0: Eita, que energia boa, com Daniel cantando Não Empurra Não. Você sabia que ele começou a carreira ainda menino, encantando o Brasil com sua voz marcante? Aqui no Bailão Show, com o Douglas Pereira, a festa nunca para. Agora, segura aí, que já vem o nosso intervalo. Não desgruda daí, hein?
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0: E a gente voltou com tudo no Bailão Show. Eu sou Douglas Pereira e já vou colocar para tocar Bruno Barreto feat. Luan Pereira com Sistema Sertanejo. Vem com a gente.
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Eita, acabou de tocar Tô Doidão, de Rio Negro e Solimões. Sabia que a dupla já vendeu mais de 30 milhões de discos? Aqui no Bailão Show com Douglas Pereira. Já prepara que vem Toco da Saia, de Teodoro e Sampaio, que são conhecidos por animar qualquer festa com seu estilo

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0: Eita, que energia boa! Com o Bate a Bota no Chão, do Eric e Henrique. Sabia que essa dupla começou a carreira tocando em barzinhos e hoje já agita multidões? Você está no Bailão Show com Douglas Pereira, seu sertanejo de coração. Agora, bora dar aquele intervalo rapidinho que já já a festa continua.
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0: E aí galera, você tá de volta no Bailão Show com Douglas Pereira. E agora vem chegando com tudo, Gino e Geno. Com dinheiro é mole, não desgruda.

Eita, que acaba de rolar Guilherme Santiago com Pinga com Limão. Sabia que eles começaram a carreira vendendo CD em feiras? Aqui no Bailão Show com Douglas Pereira, já prepara que vem Gian e Giovanni com 1, 2, 3. Dupla que é recorde de shows em todo o Brasil. Vamos nessa!

0: Chororó e Gaúcho da Fronteira.
1: Coisa boa.
2: Obrigado!
3: Eita, que energia boa essa tradição gaúcha. Do Gaúcho da Fronteira com Chitãozinho e Chororó. Sabia que esse clássico foi gravado ao vivo e representa uma das maiores expressões do sertanejo raiz? Você tá no Bailão Show com Douglas Pereira, o seu parceiro de todas as horas. Agora, bora rapidinho pro intervalo.
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3: E aí, galera? Você tá de volta no Bailão Show com Douglas Pereira. Preparado pra dançar? Então já se liga que vem agora. Teodoro e Sampaio com a Solteirona.

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0: Assim encerramos com o empolgante som de Gino e Geno na Pescaria. Você sabia que essa dupla já começou a carreira cantando em churrascos de família? Quem diria que hoje estariam conquistando o Brasil com esse bailão sertanejo contagiante? Eu sou Douglas Pereira e essa foi mais uma edição do Bailão Show. Lembre-se, a vida é uma festa. Então dance, sorria e aproveite cada instante. Até a próxima, meus amigos. Fiquem com Deus e muito obrigado por estar aqui com a gente.
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3: Alô, gauchada, já estamos chegando contigo na nossa segunda-feira. Então, buenas pra ti, Chiro Velho. A nossa comitiva já está por aqui para fazer esse costado contigo. Para mais um programa, ótima semana para ti, onde tu estiveres. Já sabe, encontro marcado. Hoje tá recheada a programação das melhores da programação baguala. E assim tu também interage conosco, né? Aqui de dentro é a boa marca do Pampa, como sempre, para te fazer um costado. Então, buenas para ti. Um ótimo dia e lembrando mais uma vez, né, que tenhamos uma excelente semana. Avisa lá no sinal eletrônico do Pampa. É, aqui, ó. Buenas, vou de casa, tchê. É, e um quebra-costela também pra ti, vivente menos. Vamos fazer a radiola bufante, tchê. Charla de Galpão abrindo o programa de hoje. É o gaitaço.

Aproveita e tá por aqui, charla de galpão, tchê, em abrindo o programa Gaitaço Campeiro, um quebra-costela prandeada macanuda, junteto conosco lá pelas bandas de Modelo, Santa Catarina, olha aqui, vivente, buenas, gauchada amiga, lá do Centro de Tradições Gaúchas, Modelo da Tradição, Chiquete Bordoneio, tá por aqui, ó, Roda Morena.

Prudente Gaitaço, aqui ó, Companhia do Gaitaço e Fandangueiro, também Sortinha das Patas, né? Aproveitando para mandar aquele quebra-costela aqui pro Tomás, a Deise, também um Charles, com três fraturas, dá certo? É, três fraturas. Então, tá bueno, grato pelo costado. Compasso Fandangueiro tá chegando por aqui, ó, é Balanço de Carro.

0: Gaúcha da Baguala. Então tá bueno, tchê. Vamos seguindo com o nosso programa, o Galpão Farrapuruja. Alô, seu Charles. Dona Luane, seu Diamantino. Índio Velho diz que não perde uma programação do Rio Grande, tchê.
1: Então
0: tá bom, por demais. Aqui tá chegando, é o coração gaúcho. Bailando, tchê.

0: vivente, tá aí coração gaúcho, bailando por aqui no nosso tranco. Alô, dona Otelinda, como é que tá, vovó? Buenas, seu Rossano, dona Alessandra, dona Edomilda, outra vovó também tá aqui, ó. Todos os dias o radinho tá bombando por aqui no galpão.
1: É verdade, meu gatinho.
0: Ah, grato, tchê. Cordiona, Corcovê.

Penteado a macanuda, dele gaita, baile velho de fronteira. É isso aí, companheirada. A luta vem pra aproveitar pra mandar um chasque pra esses abagualados, né? A seu Leonildo e a dona Denise Puenas, tá por aqui, ó. Estação Pandangueira e o rei da

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seguindo, gauchada amiga, dá licença, patrão velho, sim, alô, prenda, familiados e querenciados, buenas, che. Esse é o nosso programa Galpão Farrapa, nossa comitiva que vai passando por aí, ó, pra trazer a boa marca do Pampa, onde tu estiveres, né? Um bom período de lida também, vivente, então tá. Gaitaço galponeiro, abrindo mais um bloco, abre a gaita, gaiteiro, é o rei, assim, ó, xixo.

Baixada, tá aí Gaitaço Galponeiro e o Xixo de Campanha, tá por aqui, tchê. Alô, Macanudos do Rio Grande do Sul, buenas, indiadas, CTG, Guapos da Amizade, como é que é, abangualados? Geração catarinense tá chegando, conservando a

0: É gurizada macanuda, que é trancaço, não? Baile de galpão por aqui. Alô, seu Edberto, tia Norma, então, buenas. Radinho, como é que é? Tá bombando,
1: é? Pois é.
0: É bom, é bom, né? Berra Rio Grande Velho. Marcas do Pampa e a marca Pandangueira.

0: aqui tocando Marcas do Pampa, marca bandeira.
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0: Rio Grande com a radiola ligada e assim vamos a trotito, bebente, seguindo com nosso programa, mandando chasque para esse povarel aonde estiver, este Anastácia. Alô, seu Abraão, aqui seu Armandino, tio Armandino também tá sempre com a radiola ligada, tchê. Alô, dona Jussara, como é que é, minha prenda? Buenas? De casa. A todos esses tauras e prendas que estão por aqui na nossa comitiva, os filhos do Rio Grande estão chegando com o shot do caminhoneiro.

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1: Aproveitando, né? Alô, seu Abraão, como é que é? Dona Norma, seu Murilo, buenas. Nesse tranco, bagual e galponeiro, vamos chegando, Indiada, dando sequência ao nosso programa.
2: Se
1: a Indiada tá ligada, também tá ligadito no portal fandangueiro do nosso jeito.

assim, compadre velho? Roger Moraes, bailanta gaúcha, também vai nesse tranquito, né? Aproveitando lá pro seu Nélio também, com a radiola ligada, seu Kleber. Também dona Betânia, alô, seu Oséias, como é que é, Buenas? Sul nativo e a vida da infância, hein, cara?

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5: Rio Grande Velho, com a boa marca do Rio Grande do Sul. Aqui vamos seguindo a trotito, então tá bueno, tchê. Aproveitando para mandar mais chasque por aqui, lá pra gauchada, também junto conosco no Rio Grande Velho. Alô, Abagualados de Santiago. Alô, CTG 18 de setembro, né? Alô, gauchada do Centro de Tradições Gaúchas, 18 de setembro, Santiago, Rio Grande do Sul. Berra, Rio Grande Velho. Balanço de gaita, cavalo e cordiúna, tchê.

uns balanço de gaita, cavalo e cordeon na sortinha das patas no nosso programa no Galpão. Fábio Gabriel com a radiola ligada, deixa eu aproveitar, Beatriz Rosa, dona Milena Santiago, a vovó Carolina também tá por aqui, juntito conosco, né? Seu Pedro Rafael, também te digo sim, te conto, Patrício Velho tá juntito conosco por aqui, grato pelo costado. Vamos seguindo, gauchada. Alô, Tijucas, é Santa Catarina. Aqui também é Cepa Barriga Verde, no sinal eletrônico do Pampa, avisa lá. Abagualados do CTG 4 Estrelas, Marechal. Buenas, grato pelo costado. Aqui no tranco tá chegando o balanço.

apenas, tchê. Bailanta da tia Noca pra fechar por aqui, tiara. É, dá tempo ainda, sim, tá, não, que dá pra mandar mais um chasque, né? Aqui vão aproveitar pra Teodora, dona Madalena, seu Aurélio, a vovó Zenaide também tá com a radiola ligada, seu Walter, dona Melissa, seu Wilson. Alô, dona Ivone, como é que tu tá? Tchê, buenas, aprenda. Yonara também, Talita, seu Joelson, tio Gino, ah, mas aqui também não falta, né? A vovó Hilda estão sabendo, vovó. Aqui, ó, grato. A Titaura que teve juntito conosco no programa desde o comecito. Buenas, te deixando por aqui um quebra-costela chinchado, índio velho. Então vem pra festa, o candiro que já tá chegando, berra, Rio Grande velho, porque é coisa bem boa. Vamos, Cusco velho, olhando a perna por essa estradita, de volta amanhã contigo, bebente, pra mais um programa o Galpão Parra, trazer as cunhudas do Rio Grande do jeito que a gente gosta, né? Berra, Rio Grande velho, candiro, vem pra festa, tchê, vamos pra festa, indiana.

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6: Muito bem, hoje é segunda-feira, mais uma semana, dia 29 de junho de 2026. Vamos com as informações atualizadas que começa a partir de agora no Jornal A Notícia.
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6: A busca por sobreviventes após os devastadores terremotos na Venezuela ganharam um reforço internacional massivo com a chegada de mais de 1.600 socorristas estrangeiros. O número oficial de vítimas fatais já subiu para 1.430, enquanto equipes correm contra o tempo nos escombros da região como La Guaira. A Força Aérea Brasileira enviou mais de 2 aviões carregados de insumos hospitalares e equipamentos tecnológicos avançados. Os aparelhos são capazes de rastrear sinais de telefones celulares, mesmo sobre camadas profundas de concretos destruídos. A União Europeia também anunciou a liberação emergencial de 5 milhões de euros para apoiar o país.
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6: O preço do boi gordo registra recuo nesta segunda-feira, dia 29, em São Paulo. Arroba é negociada a R$ 340,00 após queda de 15%. No mercado de frango, os valores apresentam estabilidade na Grande São Paulo, em São José do Rio Preto e Descovado. O quilo do frango congelado é vendido a R$ 7,29, enquanto o frango resfriado também está cotado a R$ 7,29. Já a carcaça suína especial teve estabilidade nos atacados da Grande São Paulo, onde o quilo ainda custa R$ 8,60. Entre os estados analisados, o suíno vivo registra avanço em algumas praças. No Paraná, por exemplo, o animal é comercializado a R$ 4,66. Os dados são do CPA.
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7: O Supremo Tribunal Federal formou neste sábado maioria para liberar parte do pagamento dos penduricalhos a juízes, promotores e procuradores do Ministério Público. O julgamento virtual começou nesta sexta-feira e segue até a próxima terça-feira. O último a votar foi o ministro Luiz Fux, que acompanhou a maior parte dos votos dos relatores dos processos: Gilmar Mendes, Alexandre de Moraes, Flávio Dino e Cristiano Zanin. Também votou a favor o presidente do STF, Edson Fachin. Os penduricalhos são benefícios que, somados aos salários, ultrapassam o teto máximo de remuneração definido pela Constituição, que é de R$ 46 mil. Em março, o Supremo Supremo decidiu que as indenizações adicionais, gratificações e auxílios deverão ser limitados a, no máximo, 35% do valor do subsídio dos integrantes da magistratura. Assim, membros do Judiciário e do Ministério Público poderão receber pelo menos R$ 62 mil por mês, considerando o teto remuneratório, e cerca de R$ 16 mil em penduricalhos. Em seu voto, Fux acompanhou os demais ministros ao reconhecer o direito à conversão em dinheiro de férias, licenças-prêmio e plantões. Também concordou com o pagamento de verbas retroativas que estavam suspensas desde que os Conselhos Nacionais de Justiça e do Ministério Público tenham verificado sua regularidade e legalidade. Fux, no entanto, divergiu quanto ao pagamento de parcelas indenizatórias legítimas. Para o ministro, essas verbas devem ser pagas integralmente e não se submetem ao teto constitucional de subsídios.
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1: Empresas brasileiras ganharam uma nova ferramenta para ampliar as vendas ao mercado europeu. A Apex Brasil e o Ministério do Desenvolvimento, Indústria, Comércio e Serviços lançaram o painel de oportunidades do Acordo Mercosul-União Europeia por Estado. A plataforma reúne 543 oportunidades de exportação com redução tarifária para 25 países da União Europeia. Os dados podem ser consultados por Estado, setor, produto, mercado de destino, volume de comércio e tarifas, facilitando a identificação de novos negócios, principalmente para pequenas e médias empresas. Para o presidente da Apex Brasil, Laudemir Miller, a proposta é fortalecer a atração de capital internacional para o país.
8: Esse é o nosso papel. Nós queremos cada vez mais facilitar e acelerar os investimentos exteriores aqui no Brasil, destacadamente os investimentos europeus.
1: Levantamento da Apex Brasil mostra que a corrente de comércio entre Brasil e União Europeia chegou a 100 bilhões de dólares em 2025. Mesmo assim, os produtos brasileiros apresentam apenas 1,6% das importações do bloco, o que indica espaço para ampliar a participação nacional. Hoje, as exportações para os países europeus são concentradas em produtos como petróleo bruto, café, soja, celulose e minérios. Mas o estudo também aponta potencial de crescimento para máquinas e equipamentos, alimentos processados, manufaturados, materiais de construção, produtos de higiene pessoal e itens ligados à transição verde e digital. Em vigor desde o início de maio, o acordo entre Mercosul e União Europeia ampliou o acesso de produtos brasileiros ao mercado europeu. A expectativa é que 82,7% das exportações para o bloco passem a ter isenção do imposto de importação de forma imediata, enquanto cerca de 92% das vendas externas serão beneficiadas pela redução das tarifas.
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10: Nesta edição do Doutor Ajuda, vamos saber mais sobre a alergia. O médico imunologista e alergista Dr. Marcelo Aum nos fala sobre os sintomas e como identificar uma alergia.
11: Olá, ouvintes. Você sabia que 20 a 30% da população tem alguma alergia? Ou seja, de um grupo de 5 pessoas, pelo menos uma é alérgica a alguma coisa. A alergia acontece quando o nosso sistema imunológico monta uma defesa por engano contra algo inofensivo, como alimentos, ácaros da poeira, medicamentos ou pelos de animais. Essa defesa equivocada causa diferentes sintomas. Na pele aparecem manchas vermelhas, coceira e inchaços. No sistema respiratório surgem tosse, chiado e falta de ar. No gastrointestinal ocorrem cólicas, vômitos e diarreia. Para suspeitar de alergia, observe duas características importantes. Em primeiro, a relação direta entre a exposição ao causador e os sintomas. E em segundo, é que a alergia tem memória. Se você é alérgico a algo, toda vez que tiver contato, vai ter reação, que tende a piorar com o tempo. Não existe aquela coisa de às vezes eu como e tenho, às vezes eu não tenho. Isso não deve ser alergia. Quando não conseguimos identificar o causador, existem exames, como exames de sangue, testes na pele e até testes de provocação controlada. O tratamento inclui evitar o alérgeno, medicações e algumas orientações específicas. Se suspeitar de alergia, procure um alergista. Identificar corretamente sua alergia melhora muito sua qualidade de vida.
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12: A Comissão de Desenvolvimento Urbano da Câmara dos Deputados aprovou parecer favorável ao projeto de lei 6.727 de 2025, que cria um sistema de transporte público entre cidades do interior para ampliar o acesso de comunidades vulneráveis à saúde, educação e trabalho. Pela proposta, a coordenação do programa ficaria a cargo do governo federal, em parceria com gestores estaduais, municipais, autarquias de trânsito, consórcios intermunicipais e representantes dos sistemas de saúde e assistência social. A implementação das linhas poderá ocorrer por administração direta, parcerias comerciais, contratos de concessão e convênios. Para garantir a transparência, haverá monitoramento contínuo dos resultados. O governo deverá divulgar dados sobre itinerários, quantidades de passageiros, motivações das viagens, recursos públicos investidos e os impactos sociais da iniciativa. O autor da proposta, deputado Duda Ramos, do Podemos Roraimense, afirma que a escassez de linhas intermunicipais, principalmente em áreas rurais e remotas da região norte, dificulta o acesso da população a serviços essenciais. Segundo ele, o isolamento geográfico amplia a exclusão social, aprofunda as desigualdades regionais e reduz a efetividade das políticas públicas. Na avaliação do relator, deputado Eli Borges, do Republicanos Tocantinense, o projeto é juridicamente correto, viável para a administração pública e socialmente justo. O parlamentar destaca que a medida contribui para a integração do território nacional, reduz as desigualdades e fortalece o acesso aos direitos constitucionais da população do interior. Como o projeto tramita em caráter conclusivo, ainda será analisado pelas comissões de Saúde, Previdência e Assistência Social, Finanças e Tributação e Constituição e Justiça e de Cidadania. Para se tornar lei, a proposta precisa ser aprovada pela Câmara dos Deputados, pelo Senado Federal e, por fim, receber a sanção presidencial.
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13: Mais de 6 milhões de moradores da Amazônia já têm acesso à internet de alta velocidade por meio do programa Norte Conectado, coordenado pelo Ministério das Comunicações, o MCOM. A iniciativa é considerada a maior rede de infovias subfluviais do mundo. Os cabos de fibra óptica são instalados nos leitos dos rios amazônicos e levam conectividade para comunidades que antes tinham dificuldades de acesso à internet e aos serviços digitais. O MCOM anunciou que R$1,3 bilhão serão investidos por meio do novo PAC para implantação de 9 infovias. Ao todo, serão 13.200 quilômetros de cabos de fibra óptica na região. O ministro das Comunicações, Frederico de Siqueira Filho, destacou que o programa amplia a infraestrutura digital do país e fortalece o desenvolvimento da Amazônia.
14: E o Norte Conectado é mostrar o quanto o governo do Brasil está investindo na infraestrutura digital, principalmente na região amazônica também, não é? Sempre também preservando o meio ambiente, que é um projeto autossustentável.
13: A tecnologia utiliza os rios amazônicos como caminho para a instalação dos cabos. Dessa forma, reduz a necessidade de abertura de novas vias terrestres. Segundo o Ministério das Comunicações, a estratégia pode contribuir para a preservação de até 68 milhões de árvores. O objetivo é de que, com a nova infraestrutura, atividades como telemedicina, aulas online e videoconferências sejam realizadas com mais rapidez e qualidade. A previsão é que, após a conclusão do projeto, cerca de 7 milhões e meio de pessoas em 70 localidades dos estados do Acre, Amapá, Amazonas, Pará, Rondônia e Roraima sejam beneficiadas. Atualmente, 5 infovias já estão concluídas e interligam...
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6: A saca de 60 quilos de soja inicia esta segunda-feira, dia 29, em alta no interior do Paraná e queda na região litorânea de Paranaguá. No mercado paranaense, o grão apresenta valorização de 70% com a saca negociada a R$ 125,25, especificamente em Paranaguá. A redução é de 15%, levando a cotação para R$ 134,15. Já o trigo registra alta de preço no estado do Paraná e redução no Rio Grande do Sul. No Paraná, a tonelada do cereal é comercializada a R$ 1.359. No Rio Grande do Sul, o produto é vendido a R$ 1.329. Os valores são do CPA.
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6: Na Copa do Mundo, as primeiras grandes potências europeias começam a carimbar os seus passaportes para as oitavas de finais. A seleção da Espanha jogou alto nível e eliminou o Uruguai, consolidando-se como uma das favoritas ao título. A Inglaterra também sobrou em segundo tempo, goleando o patamar para avançar na liderança de seu grupo. Enquanto isso, seleções como Colômbia, Portugal e República Democrata do Congo venceram confrontos difíceis de virada. O chaveamento começa a se desenhar de forma dramática para a fase do mata-mata em território norte-americano. Muito bem, o Jornal A Notícia agora vai para os intervalos e já tem mais informações para você.
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6: Estamos de volta com o segundo bloco do Jornal A Notícia desta segunda-feira.
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6: Na Polícia Nacional, o cenário partidário sofreu uma alteração de peso na liderança do governo do Senado Federal. Pressionado por aras da base governista, o senador Jacques Wagner deixou oficialmente o cargo de articulação. Para substituí-lo, o governo federal escolheu a senadora Tereza Leitão para conduzir as violações prioritárias. A troca estratégica visa reorganizar o apoio parlamentar e acelerar pautas econômicas que estão travadas. A oposição, por sua vez, promete intensificar os debates e as críticas quanto à governabilidade do país.
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6: O preço do café arábica abre esta segunda-feira, dia 29, em alta de 90%, com a saca de 60 quilos negociada a R$ 1.530 na cidade de São Paulo. O café robusta também teve valorização com a elevação de 1,55%, sendo comercializado a R$ 1.055. O preço do açúcar cristal apresenta um aumento na capital paulista. A saca de 50 quilos é cotada a R$ 92,73 após alta de 31%. Já em Santos, houve salto de 1,71% e a mercadoria negociada a R$ 104,70 na média de preço sem impostos. A saca de 60 quilos do milho, por sua vez, é vendida a R$ 63,27 após alta de 29%. Os valores são do CPA.
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13: O Ministério das Comunicações, o MECOM, apresentou um projeto pioneiro que vai integrar a comunicação entre órgãos públicos do Distrito Federal e as forças de segurança pública. A iniciativa faz parte da rede privativa do governo federal e cria uma infraestrutura exclusiva para órgãos públicos. O objetivo é permitir que instituições que antes operavam em sistemas diferentes passem a trocar informações em um ambiente único, seguro e integrado. O investimento previsto é de R$1 bilhão. A conclusão da integração está prevista para dezembro de 2027. A apresentação aconteceu em Brasília. Durante o evento, o Ministério das Comunicações demonstrou a integração da rede privativa móvel, que já conecta a Polícia Militar do Distrito Federal, o Exército Brasileiro, a Polícia da Câmara dos Deputados e a Polícia do Senado Federal. O ministro das Comunicações, Frederico de Siqueira Filho, destacou que a nova estrutura amplia a atuação conjunta das forças de segurança e garante uma comunicação mais rápida em situações críticas.
15: Em parceria com o Ministério da Justiça, isso é mais uma ação do governo do presidente Lula para combater a criminalidade, para agilizar essa comunicação importante, integrando as forças de segurança.
13: Segundo o Ministério das Comunicações, a rede foi criada para conectar órgãos públicos federais por meio de uma estrutura própria, independente das redes comerciais de telecomunicações. O projeto possui duas modalidades complementares: a rede privativa fixa, que utiliza a fibra óptica para conectar prédios e unidades administrativas, e a rede privativa móvel, voltada para comunicações seguras durante operações em campo. A iniciativa é resultado de uma parceria entre o Ministério das Comunicações e a Agência Nacional de Telecomunicações, a Anatel, com execução da entidade administradora da faixa de 3,5 GHz, a EAF. Durante o evento, o MECOM também apresentou o primeiro cliente da rede privativa fixa, a Agência Nacional de Mineração, ANM, em Aracaju, em Sergipe. A primeira etapa prevê a conexão de 12 prédios públicos por meio de uma rede dedicada de 75,5 km de fibra óptica. Entre os órgãos que passarão a utilizar a infraestrutura estão o INSS e o DENIT. As próximas ativações estão previstas para começar em setembro de 2026 e alcançar capitais como Macapá, no Amapá, Rio Branco, no Acre, Goiânia, em Goiás e Vitória, no Espírito Santo.
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1: O turismo brasileiro continua batendo recordes históricos. Nos primeiros 5 meses deste ano, os visitantes estrangeiros injetaram R$25 bilhões na nossa economia. É o maior valor já registrado para o período, com alta de 11% em relação ao ano passado. Só em maio, os visitantes internacionais deixaram mais de R$4 bilhões no país, um salto de 19% na comparação com maio de 2025 e o melhor maio de toda a série histórica divulgada pelo Banco Central e o Ministério do Turismo. Os números confirmam o bom momento do setor. O ministro Gustavo Feliciano destacou o impacto desse resultado para a geração de renda e empregos no país. Abre aspas, isso significa mais hotéis cheios, mais restaurantes movimentados, comércio e serviços faturando mais. É o turismo gerando emprego, renda e se tornando um dos principais setores que impulsionam a economia brasileira. Fecha aspas. Mais dinheiro na economia é reflexo direto de mais gente desembarcando por aqui. Só em maio, o Brasil recebeu quase 500.000 de visitantes estrangeiros, o melhor desempenho já verificado no mês. No acumulado do ano, já são quase 5 milhões de turistas internacionais que escolheram o Brasil como destino, mantendo o ritmo forte desde 2023.
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19: Um dos caminhos para elevar a produtividade do setor industrial do Brasil é melhorar a qualidade da educação brasileira e formar profissionais preparados para atuar em áreas estratégicas, como ciência, tecnologia, engenharia e matemática. Essa é a análise feita pela Confederação Nacional da Indústria, a CNI, CNI no documento Construindo o Brasil 2050, agenda de propostas entregue aos pré-candidatos à presidência da República. Segundo a entidade, a ampliação do acesso à educação nas últimas décadas não foi acompanhada por ganhos consistentes de produtividade e competitividade. Entre 1981 e 2024, o PIB per capita brasileiro cresceu em média apenas 1% ao ano, enquanto a produtividade por hora trabalhada avançou somente 0,5% ao ano. A CNI também chama atenção para a escassez de professores qualificados, especialmente nas áreas de matemática, física, química, tecnologia e computação. Segundo a entidade, o cenário é resultado da baixa atratividade da carreira e das desigualdades na formação dos profissionais. Para o diretor superintendente do SESI, Paulo Moll, a valorização e a qualificação dos professores são essenciais para elevar a qualidade da educação básica.
20: Uma escola, ela se mantém de pé a partir do momento em que temos talentos que conseguem repassar o conhecimento e formar novas gerações ainda mais capacitadas. Esse é um grande desafio, fazer com que professores bem preparados estejam na sala de aula e consigam, de fato, estimular os alunos a darem o seu melhor.
19: Outro desafio apontado por Paulo Moll é a evasão escolar. Segundo ele, além dos fatores sociais, muitos estudantes abandonam a escola por não enxergarem significado nos conteúdos e na experiência educacional.
20: Como fazer uma escola interessante nesse contexto atual? Como fazer com que os conteúdos eles estejam conversando com a realidade? Esse talvez seja um grande desafio neste momento. Fazer com que o estudante entenda que estar na escola vai colocá-lo num futuro melhor. Ele vai conseguir ter empregos melhores.
19: Além do fortalecimento da educação básica e da valorização do corpo docente, a CNI defende a expansão da educação profissional e tecnológica para formar trabalhadores capazes de atender às demandas da transformação digital, da economia verde e da nova indústria brasileira. A CNI também propõe a criação de mecanismos inovadores de financiamento educacional, como o programa Juros por Educação, para ampliar o acesso e garantir a permanência dos jovens na educação profissional.
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21: O Brasil continua registrando alta nos casos de Síndrome Respiratória Aguda Grave, a SRAG. O alerta é do novo boletim Infogripe, divulgado pela Fiocruz. Segundo o levantamento, a influenza A permanece como o principal vírus responsável pelas internações entre jovens, adultos e idosos. Já entre as crianças pequenas, o vírus sinicial respiratório continua predominando. O boletim mostra que 25 das 27 unidades da federação permanecem em níveis de alerta, risco ou alto risco para a SRAG. Paraná e Santa Catarina são as únicas exceções nessa edição do levantamento. Apesar disso, alguns estados já apresentam sinais de estabilização ou início de queda nos casos de influenza A. A Fiocruz recomenda que pessoas com sintomas gripais evitem contato com outras pessoas, permaneçam em casa sempre que possível e utilizem máscaras de boa qualidade, caso precisem sair. A instituição também reforça a importância da vacinação contra a gripe, principal medida para reduzir casos graves, internações e mortes. Segundo os pesquisadores, o cenário ainda exige atenção e a manutenção das medidas de prevenção durante o período de maior circulação dos vírus respiratórios.
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22: O celular segue como o principal canal de atendimento bancário do brasileiro. É o que revela a pesquisa Febraban de Tecnologia Bancária, divulgada nesta sexta-feira. Segundo o levantamento realizado pela organização Deloitte, cerca de 8 em cada 10 transações bancárias ocorrem via aplicativo para celular. Ao todo, os canais digitais, incluindo a internet banking, respondem por 83% das transações. A servidora pública Jéssica Lima, de 34 anos, representa bem essa realidade. Moradora de Brasília, ela relata que já não vai ao banco e realiza diversas transações de forma digital.
23: Já faz pelo menos 10 anos que eu não vou a banco, que eu evito, inclusive, ir a shoppings, em lugares de comércio. Então, tudo hoje que eu preciso, pagamentos bancários, transações, né? Diariamente eu uso Pix. Então, desde que houve a oportunidade de usar a internet ao meu favor, eu tenho feito.
22: Rodrigo Mulinari, diretor responsável pela pesquisa da Federação Nacional de Bancos, apresenta o número total das movimentações bancárias em 2025 e comenta a praticidade e segurança dos aplicativos de banco para celular.
2: De um total de 240,8 bilhões de transações feitas pelos brasileiros em 2025, 8 em cada 10 foram feitas pelo celular. Esse canal que ele reúne praticidade, rapidez e conveniência numa única ferramenta. Por meio do mobile banking, os clientes conseguem consultar saldos, pagar contas, fazer transferências, contratar produtos e acompanhar sua vida financeira de forma simples, segura e disponível em qualquer hora e em qualquer lugar.
22: Nos últimos 5 anos, o aumento percentual das transações feitas por mobile banking foi de 169%, passando de aproximadamente 70 bilhões em 2021 para 187 bilhões e meio em 2025. O Pix se destaca nas transações com movimentação financeira, com aumento de 19% no mobile banking e 53% na internet banking. O pagamento via Pix também lidera o crescimento das transações que utilizam as maquininhas do comércio. Além disso, segundo Rodrigo Mulinari...
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6: O dólar fechou o último pregão cotado a R$ 5,16. O resultado foi registrado em meio a mais de uma redução nos contratos futuros de petróleo, com o tráfego fluindo pelo Estreito de Hormuz. Internamente, a divisa é contida por causa de mais uma intervenção do Banco Central no câmbio. As autoridades monetárias promoveram um segundo casadão, com uma venda de US$ 1 bilhão no mercado à vista. O euro, por sua vez, encerrou o pregão cotado a R$ 5,90. Os dados são da investigin.com.
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6: O levantamento inédito revelou dados preocupantes sobre o fornecimento de tratamentos médicos pelo sistema público de saúde. Mais de 50% dos medicamentos solicitados por cidadãos por meio de ações judiciais já deveriam estar disponíveis no SUS. A falha na distribuição regular desses insumos básicos evidencia gargalhos severos de logísticas e orçamentos federal. O Ministério da Saúde informou que trabalha em novos modelos de compra para tentar conter a judicialização. Pacientes relatam longos meses de espera por remédios de alto custo essenciais para doenças crônicas. Essas foram as informações do Jornal A Notícia, que fica por aqui. E voltaremos amanhã com muito mais para você.
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5: 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Informa a hora certa.
24: 8:02.

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1: No setor de saúde, a cidade de São Paulo entrou em um alerta máximo após confirmar novos diagnósticos. 3 bebês foram identificados com sarampo, o que acendeu um sinal vermelho para a cobertura vacinal infantil. A Vigilância Epidemiológica Municipal iniciou as ações de bloqueio de buscas ativas de sintomáticos nos bairros afetados. Já no Rio de Janeiro, um hospital universitário inaugurou um setor de UTIs inteligentes integrados à rede pública. O sistema de ponta utiliza recursos digitais avançados para monitorar os pacientes em tempo real.
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2: A tensão no Oriente Médio voltou a aumentar. O presidente dos Estados Unidos, Donald Trump, acusou o Irã de violar o cessar-fogo ao lançar drones contra navios que cruzavam o Estreito de Hormuz. Segundo Trump, um dos aparelhos atingiu um navio de carga e outros 3 foram derrubados pelas forças americanas. As autoridades ainda não confirmaram a autoria do ataque. Por causa dos riscos à navegação, a Organização Marítima Internacional suspendeu uma operação para retirar embarcações da região. Na Europa, a onda de calor histórica continua batendo recordes. Em Paris, a Parada do Orgulho LGBTQIA+, e um dos maiores festivais de música da França foram adiados por causa das altas temperaturas que se aproximam dos 40 graus. A Organização Meteorológica Mundial alerta que o calor extremo deve avançar para o centro e o leste do continente nos próximos dias. Especialistas afirmam que episódios como esse estão se tornando mais frequentes e intensos por causa do aquecimento global. Na Coreia do Sul, a ex-primeira-dama Kim Kyong-hee foi condenada a mais 7 anos de prisão por corrupção. Segundo a justiça, ela recebeu joias de luxo e outros presentes em troca de favores em nomeações para cargos públicos. Kim já cumpria pena por manipulação do mercado de ações e corrupção. A defesa nega as acusações e sustenta que os presentes não estavam relacionados a qualquer benefício. E na China, um avião de pequeno porte atingiu o prédio mais alto de Pequim. O impacto danificou a fachada do edifício, conhecido como China Zoom, e a aeronave caiu na rua. Segundo as autoridades locais, pelo menos 3 pessoas morreram no acidente. A polícia isolou a área e as causas da queda ainda estão sendo investigadas.
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3: Um forte terremoto atingiu o Afeganistão neste sábado. Segundo o Centro Sismológico Europeu do Mediterrâneo, o terremoto alcançou 5.4 na escala Richter e os tremores foram sentidos desde a capital do país, Cabul, até a fronteira com o vizinho, Paquistão. Apesar de ter provocado pânico e correria em algumas regiões, especialmente no norte do país, ainda não há relatos de vítimas. Mas, segundo o Centro Sismológico Europeu, as verificações estão em andamento. Também, segundo o centro, o epicentro do terremoto aconteceu a uma profundidade de 100 quilômetros.
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4: A Ilha Tupinambarana vive o clima de um dos maiores espetáculos culturais do planeta, o Festival Folclórico de Parintins. A edição de número 59 do evento começou na noite desta sexta-feira e segue até este domingo na cidade amazonense. O festival é marcado pela disputa entre Caprichoso e Garantido na Arena do Bumbódromo, que reúne tradição, arte e identidade amazônica, com alegorias monumentais, rituais indígenas, toadas inéditas e apresentações inspiradas aos povos da floresta. Os dois bois encantam moradores e visitantes em um espetáculo reconhecido como o maior festival folclórico a céu aberto do mundo. Nas 3 noites de apresentações, o Caprichoso leva para a arena o tema Brinquedo que Encanta Seu Chão, valorizando a cultura amazônica e a trajetória de artistas, brincantes e torcedores do boi da Estrela Azul. As toadas ganham voz na interpretação de Patrick Araújo, reforçando a emoção da apresentação azulada. Já o Garantido aposta no tema Parintins, Portal do Encanto, destacando a ancestralidade, os batuques e as encantarias da ilha na busca pelo bicampeonato. As toadas do Boi Vermelho são interpretadas por Davi Assayag, um dos grandes nomes da história do festival. As apresentações começam sempre às 20h30 da noite, no horário do Amazonas. Em todas as noites, o Caprichoso

0: abre a programação e o garantido encerra o espetáculo. Os bois são avaliados por um júri especializado em 21 quesitos, que analisam desde evolução e alegorias até itens individuais e musicais. A disputa movimenta a economia local, fortalece o turismo e projeta a cultura amazônica para o Brasil e o mundo. A apuração das noites vai ocorrer na segunda-feira, dia 29 de junho, quando será conhecido o campeão da 59ª edição. Em Parintins, azul ou vermelho, a certeza é uma só. O festival celebra a cultura, a emoção e o orgulho de ser amazônida.
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2: Após ataque hacker e disparo de notificações falsas, o governo testou a segurança no envio de alertas e garantiu que o sistema da Defesa Civil está em pleno funcionamento. O teste, realizado nesta sexta-feira, contou com a participação do Ministério da Integração e do Desenvolvimento Regional, da Agência Nacional de Telecomunicações e da Associação Brasileira de Recursos em Telecomunicações. A medida foi adotada depois que milhões de brasileiros receberam na madrugada do último sábado alertas sonoros nos celulares com as palavras misantropia e invasão alienígena. As notificações foram enviadas durante uma invasão cibernética ao sistema da Defesa Civil. A Polícia Federal, inclusive, abriu inquérito para investigar o caso. A partir da próxima semana, para reforçar a segurança, será implementado o protocolo automático de envio de alertas por meio da tecnologia VPN, a rede privada virtual. A ferramenta cria uma conexão segura entre o dispositivo e a internet, aumentando a privacidade e a proteção dos dados durante a navegação. Com esse protocolo, as notificações de estados e municípios em situação de emergência serão enviadas diretamente para a IDAP, a interface de divulgação de alertas públicos responsável pelo disparo dos alertas. Os acessos serão permitidos apenas por meio da conta GovBR. Segundo o Ministério da Integração, também estão em plena operação no país os envios de alertas via WhatsApp, SMS e TV por assinatura.
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2: O senador Flávio Bolsonaro cometeu crime de calúnia contra o presidente Lula em uma postagem nas redes sociais. Foi o que concluiu a Polícia Federal no relatório final do inquérito que apura o caso no Supremo Tribunal Federal. O relator do processo é o ministro Alexandre de Moraes. A publicação foi feita em janeiro deste ano na rede social X, após os Estados Unidos capturarem o ex-presidente da Venezuela, Nicolás Maduro. Na mensagem, Flávio escreveu: Lula será delatado, é o fim do Foro de São Paulo, tráfico internacional de armas e drogas, lavagem de dinheiro, suporte a terroristas e ditaduras, eleições fraudadas. Para a Polícia Federal, fica claro que o senador imputou falsamente ao presidente Lula os crimes de lavagem de dinheiro e de tráfico internacional de drogas e armas. Agora, após o envio do relatório da PF ao Supremo, o documento será remetido à Procuradoria-Geral da República para análise. O senador Flávio Bolsonaro ainda não comentou o caso.
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3: Os novos automóveis fabricados no Brasil ou importados deverão vir com um dispositivo para a abertura interna do porta-malas, segundo um projeto já aprovado na Câmara dos Deputados e que está pronto para votação na Comissão de Infraestrutura do Senado. O objetivo é facilitar a fuga de vítima em caso de rapto ou sequestro, como explicou o autor da proposta, deputado Capitão Alden, do PL da Bahia.
4: Tenho na atividade policial cerca de 22 anos, já na Polícia Militar da Bahia. Já atendi várias ocorrências de sequestros com vítimas que foram colocadas no porta-malas.
3: No Senado, o relator é o senador astronauta Marcos Pontes, do PL de São Paulo, que fez um parecer favorável à proposta, com emendas. Depois da Comissão de Infraestrutura, o projeto segue para a Comissão de Constituição e Justiça, antes da votação no plenário do Senado.
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5: A Agência Internacional para a Prevenção da Cegueira estima 28 milhões de casos de perda de visão no Brasil até 2030, se não houver um reforço no orçamento da saúde ocular. Se, por outro lado, houver um investimento de R$ 1,5 bilhão em prevenção, diagnóstico precoce e tratamento de doenças oculares, até 90% dos casos de cegueira poderão ser evitados. A Comissão de Assuntos Sociais aprovou um pedido do senador Dr. Irã do Progressistas de Roraima para debater o tema da cegueira evitável. Ele propõe a construção de uma agenda entre governo, setor privado e sociedade civil para o compartilhamento de responsabilidades. Irã destaca que o investimento na prevenção é um bom negócio também para a economia do país.
6: E a saúde ocular é uma das intervenções de saúde pública com maior custo e efetividade. Cada dólar investido no setor retorna 27 dólares à economia nacional por meio do aumento da produtividade, melhoria no aprendizado na escola e redução de acidentes. A superação da cegueira evitável exige uma abordagem integrada, equitativa e orientada a garantir direito à saúde ocular para toda a população brasileira, com atenção especial às populações vulneráveis e comunidades tradicionais.
5: O debate no Senado tem ainda entre seus objetivos a formação de um grupo de trabalho para o Plano de Ação Nacional de Saúde Ocular e a articulação da delegação oficial do Brasil para o Global Summit for Eye Health 2026, fórum político de alto nível que acontecerá em novembro em Antigua e Barbuda, país caribenho. Ainda sem data definida, a audiência sobre cegueira evitável deve contar com a presença de lideranças comunitárias e representantes da Agência Internacional para a Prevenção da Cegueira, dos Ministérios da Saúde dos Povos Indígenas, do Conselho Brasileiro de Oftalmologia e da Organização Pan-Americana da Saúde.
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8: Já está pronto para entrar na pauta de votações da Comissão de Assuntos Sociais o projeto que agrava a pena do crime de falsificação de medicamento quando o produto é destinado ao tratamento de paciente com câncer. Nessas situações, a pena de reclusão, que varia de 10 a 15 anos, além de multa, será aumentada pela metade. A autora do projeto, a senadora doutora Eudócia, do PSDB de Alagoas, afirmou que, segundo o Conselho Federal de Farmácia, os remédios contra o câncer são os mais frequentemente encontrados na lista de medicamentos falsificados. Na opinião dela, esse tipo de conduta é um verdadeiro crime contra a vida, que precisa ser punido com rigor.
9: E nesse tipo de tratamento, o tempo é decisivo. Quando o medicamento é falsificado, ele compromete completamente a eficácia do tratamento. Estamos falando de um crime gravíssimo, porque quem pratica esse tipo de ato não causa apenas prejuízo ao sistema de saúde, coloca vidas em risco e destrói a esperança de pessoas que já enfrentam uma das batalhas mais difíceis que existem. O câncer.
8: Pelo projeto de doutora Eudócia, também será punido com o mesmo rigor quem importar, comercializar, transportar ou armazenar medicamento oncológico falsificado, adulterado, sem registro ou em desacordo com as normas sanitárias, mesmo que isso não gere dano comprovado ao paciente. A proposta ainda define pena de reclusão de 5 a 10 anos e multa para o servidor público que, em função do cargo, se apropria, desvia ou subtrai para si ou para terceiro, medicamento integrante de programa público do Sistema Único de Saúde voltado para o tratamento de câncer. Nesse crime, a pena será aumentada se o agente trabalhar na gestão ou controle desse tipo de produto ou quando o delito resultar em prejuízo relevante no tratamento do paciente. O projeto também tipifica o crime de estelionato contra paciente oncológico, quando o agente, mediante fraude, desvia recurso destinado à compra de medicamento usado no tratamento de paciente com câncer.
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10: Na Segurança Pública do Sudeste, a Polícia Paulista mobilizou equipes de inteligência após um atentado violento na região do ABC Paulista. Um policial militar foi baleado na cabeça em um ataque surpresa cometido por criminosos armados. A corporação realiza buscas intensas em comunidades de áreas metropolitanas para tentar identificar os executores. Em outra ocorrência que chocou o país, um bebê de apenas um ano de idade foi resgatado com vida. A criança foi encontrada por pedestres engatinhando completamente sozinha em uma via movimentada do Espírito Santo. O Repórter Brasil vai para os intervalos e já já tem mais informações.
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1: Já estamos de volta com o segundo bloco do Repórter Brasil desta segunda-feira.
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1: No cenário internacional de segurança e combate ao crime organizado, a polícia da Espanha obteve um grande êxito. Uma operação tática de alta complexidade resultou na interceptação de um valeiro carregado com cocaína pura. Dois cidadãos de nacionalidade brasileira que operaram em embarcações clandestinas foram presos em flagrantes pelas autoridades. A rota do tráfico transatlântico vinha sendo monitorada em cooperação direta com agências de inteligência do sul-americanas. Os suspeitos deveriam responder por tráfico internacional de entorpecentes perante os tribunais europeus.
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2: A Comissão de Assuntos Econômicos ouviu associações catarinenses a respeito de propostas que põem limites à produção de plástico no Brasil. As entidades criticaram uma eventual proibição e defenderam soluções como a economia circular, modelo que estimula o uso sustentável e gestão para recuperar o valor dos materiais. O debate ocorreu no município de São Lutiero, no sul de Santa Catarina, onde a indústria de plástico é uma das principais fontes da economia regional. Segundo os participantes, o banimento poderia prejudicar especialmente a geração de empregos. O diretor executivo do Sindicato das Indústrias Plásticas do Sul Catarinense, Elias Caetano, apresentou uma solução a partir de um processo que envolve educação ambiental, coleta seletiva eficiente, centros de triagem funcionais e industrialização dos produtos menos recicláveis.
3: Nesse modelo, não se trata de 6% de reciclagem, não se trata de 20% de reciclagem, de 22%, nem de 32%. Aqui, 100% dos plásticos que forem coletados na cidade vai ser reciclado.
2: O senador Esperidião Amin, do Progressistas de Santa Catarina, disse que o objetivo geral é elaborar políticas públicas para evitar a eliminação total do plástico.
4: Nós queremos desenvolver essas políticas públicas para evitar o banimento. Vamos ser bem claros. Logo, nós não temos como justificar o banimento se acreditamos numa política pública que pode engajar pessoas com vistas a uma solução racional para o problema e a superação desse problema.
2: O coordenador do Instituto Oceanográfico da Universidade de São Paulo, Alexander Turra, disse que o setor exerce um importante papel nas ações municipais de reciclagem. Ele ainda pediu atenção na gestão de resíduos em locais de população vulnerável.
5: A gente tem que olhar com muito cuidado os aglomerados urbanos ou os aglomerados subnormais nos locais onde a gente tem população vulnerável, que é uma grande fonte de resíduo para um ambiente e para o mar. O Brasil tem o potencial de gerar 3,44 milhões de toneladas de plástico para o ambiente, potencialmente indo para o mar.
2: O plástico é um material de longa durabilidade, o que gera acúmulos na natureza se não descartado adequadamente. De acordo com o Ministério do Meio Ambiente e Mudança do Clima, os plásticos de uso único são os mais encontrados no mar.
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6: O projeto de lei aprovado na Comissão de Direitos Humanos altera o Estatuto da Criança e do Adolescente para prever que o diagnóstico de fissuras lábio-palatinas ocorra desde o período pré-natal ou imediatamente após o parto. A medida obriga os hospitais a realizarem o registro da malformação e o direcionamento imediato da família para as unidades de alta complexidade médica. A relatora, senadora Mara Gabrilli, do PSD de São Paulo, apontou que a incidência da condição no Brasil é alta e que o atraso na intervenção cirúrgica compromete gravemente funções básicas da infância, como a amamentação, a audição e o aprendizado da fala.
7: Estudos brasileiros apontam incidência em torno de 1,53 por mil nascidos vivos, com variações regionais, o que evidencia a relevância desse agravo para a saúde infantil. Nessa perspectiva, a previsão de avaliação já no primeiro exame clínico do recém-nascido e de encaminhamento célere para serviço especializado contribui para reduzir atrasos no cuidado e para melhorar o prognóstico.
6: A senadora explicou ainda que a proposta atua de forma complementar à legislação que estruturou o rito de cirurgias reconstrutivas e acompanhamento pós-cirúrgico gratuito na rede pública. O projeto seguiu para a Comissão de Assuntos Sociais.
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2: A senadora Damaris Alves, do Republicanos do Distrito Federal, apresentou um requerimento para ouvir o secretário de Economia do Distrito Federal, Valdivino José de Oliveira. Ele deve comparecer à Comissão de Assuntos Econômicos para falar sobre os impactos da crise envolvendo o BRB e o Banco Master nas contas públicas do DF. O pedido foi feito depois da audiência da Comissão de Assuntos Econômicos com o presidente do BRB, Nelson Antônio de Souza. Damaris afirmou que parte das dúvidas levantadas pelos senadores depende de explicações do governo distrital.
8: Tem perguntas aqui que o doutor Nelson realmente não pode responder, mas o secretário de Economia do DF precisa responder. Porque as garantias que o GDF está dando para esse grande acordo aí, essa grande reconstrução, reestruturação do banco, que nós temos que ouvir o secretário de Economia do DF.
2: O requerimento cita dúvidas sobre garantias oferecidas pelo governo local, uso de ativos públicos, compromissos assumidos pelo GDF e possíveis reflexos fiscais, orçamentários e patrimoniais do acordo homologado pelo Supremo Tribunal Federal. Damaris quer saber se a operação pode afetar a capacidade de investimento do Distrito Federal, a execução de políticas públicas, concursos, nomeações e as contas das próximas administrações. Ainda não há data para a audiência.
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9: A Conitec, Comissão Nacional de Incorporação de Tecnologias no Sistema Único de Saúde, é um órgão colegiado do Ministério da Saúde com 17 integrantes que assessora o governo na incorporação, exclusão ou alteração de tecnologias em saúde pelo SUS. Isso inclui os medicamentos que serão fornecidos pelo Sistema Único de Saúde. Cecília Menezes, tecnologista da Secretaria de Ciência, Tecnologia e Inovação em Saúde do Ministério da Saúde, explica a divisão da comissão.
10: A Conitec é composta por três comitês. Um comitê que analisa especificamente medicamentos, outro que avalia produtos e procedimentos e o último que avalia somente protocolos clínicos, os PCDTs.
9: Para que um remédio entre no rol dos oferecidos pelo SUS, existem algumas regras. Cecília Menezes explica quais são.
10: Para que um medicamento, uma tecnologia, um procedimento seja avaliado pela Conitec, é necessário haver um formulário totalmente preenchido, já a validade de registro na saúde na Anvisa, evidências científicas que demonstrem que a nova tecnologia pautada é, no mínimo, tão eficaz e segura quanto as que já estão disponíveis no SUS para a mesma indicação, assim como estudos de avaliação econômica.
9: Depois do pedido de incorporação do remédio pelo SUS, a avaliação é feita em até 180 dias, com possibilidade de prorrogação por mais 90. O senador Flávio Arnes, do PSB do Paraná, presidente da Comissão de Ciência e Tecnologia, ressaltou o fato de que um dos assentos da Conitec é destinado, desde 2025, a uma representação da sociedade civil.
11: Cada discussão que é feita na Conitec, de uns meses para cá, a representação da doença sendo discutida tem que estar presente na discussão do Conitec. Né? Não pode haver uma discussão sem a participação da sociedade, da organização da sociedade.
9: As reuniões da comissão podem ser acompanhadas ao vivo e depois acessadas pelo canal do YouTube Reuniões da Conitec.
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2: Neste ano, os eleitores escolhem presidente, governadores, senadores, deputados federais, estaduais e distritais. O primeiro turno será no dia 4 de outubro, das 8 da manhã às 5 da tarde, pelo horário de Brasília. Se houver segundo turno, a votação será em 25 de outubro. Mas antes da votação, o calendário eleitoral já começa a mudar a rotina dos partidos, dos candidatos e também dos eleitores. Partidos e federações têm de 20 de julho a 5 de agosto para fazer as convenções e escolher os candidatos e as possíveis coligações. O prazo para pedir o registro das candidaturas termina em 15 de agosto. A campanha começa oficialmente no dia seguinte, 16 de agosto, inclusive nas ruas e na internet. Já a propaganda eleitoral gratuita no rádio e na televisão começa em 28 de agosto e vai até 1º de outubro, 3 dias antes do pleito. Apesar da proximidade
12: metade da eleição, senadores afirmam que o calendário eleitoral não deve paralisar as votações no Congresso. Para Marcos Rogério, do PL de Rondônia, o período de campanha exige concentração dos trabalhos, mas não deve comprometer a produção legislativa.
13: O calendário eleitoral não pode servir de justificativa para a não produção. Acho que o parlamento tem que produzir, né? Nós temos pautas importantes para votar. Agora, é inevitável que a gente tenha que fazer um esforço maior no primeiro semestre, porque o segundo semestre acaba sendo comprometido um pouco com o calendário eleitoral.
12: Outra data importante para o eleitor é 20 de agosto. Esse é o último dia para pedir voto em trânsito, transferência temporária de sessão e atendimento em local diferente da sessão de origem em casos previstos pela Justiça Eleitoral, como pessoas com deficiência ou mobilidade reduzida.
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14: De acordo com dados do Fórum Brasileiro de Segurança Pública, dois aparelhos celulares são roubados ou furtados por minuto no Brasil. Para dificultar a circulação desses celulares de origem ilícita e aumentar o índice de recuperação desses aparelhos, o governo federal criou o Banco Nacional de Celulares com Restrição. A iniciativa é uma ampliação do programa Celular Seguro, que existe desde 2023, numa integração entre órgãos de segurança de todo o país e empresas telefônicas. Agora, celulares roubados permanecerão com um código de identificação ativo, o que vai permitir seu monitoramento pelas autoridades e sua consulta por eventuais compradores, que assim poderão verificar a origem dos aparelhos. O tema do furto e do roubo de celulares também mobilizou o Congresso recentemente. Em março, o Senado aprovou um projeto da Câmara dos Deputados que endureceu as penas para esses crimes. O senador Efraim Filho, do União da Paraíba, foi o relator da proposta.
15: Da forma como está hoje no Código Penal, uma visão obsoleta, arcaica, roubar uma bola é como roubar um celular, roubar uma coisa. E o celular hoje, até pelo valor que ele tem, celular de 5 mil, 10 mil reais, daí para cima, até pelo valor que ele passa a ter na vida da pessoa profissional, o celular muitas vezes é também um instrumento de trabalho, de contato com a família, e que esse seu roubo ou furto, ele merece ser majorado e punido de uma forma mais rigorosa, é isso que o relatório apresenta.
14: De acordo com a lei, a pena para furto de celulares passou a ser de 4 a 10 anos de prisão. No caso de roubo, de 8 a 15 anos. E se o roubo for seguido de morte, o chamado latrocínio, a pena pode chegar a 30 anos de prisão.
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16: A lei define como devedor quanto mais aquele que acumula dívidas tributárias de forma reiterada, sem justificativa e em valores relevantes. O objetivo é combater a inadimplência estruturada, que é quando as empresas utilizam as chamadas técnicas de planejamento tributário agressivo para burlar o fisco sem violar os regulamentos mais severos, reduzir a concorrência desleal, já que as empresas devedoras conseguem praticar preços mais baixos no mercado, e aumentar a transparência fiscal. Quando da aprovação do projeto que deu origem à lei, o relator senador Efraim Filho, do PL da Paraíba, fez questão de ressaltar que não é qualquer prática que se encaixa no conceito de dívida quanto mais, definido de forma bastante objetiva.
17: Separar a contumácia da inadimplência, ou seja, o devedor quanto mais é quem faz da sonegação seu modelo de negócio. Jamais uma empresa que está no mercado formal, que gera empregos, que paga também seus impostos, por ter um momento de crise, um período de inadimplência periódico, temporário, ela não se enquadrará de nenhuma forma nesse conceito de quanto mais.
16: O senador Isalci Lucas, do PL do Distrito Federal, relembrou que a publicação da lista é apenas uma das medidas.
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1: O continente europeu enfrenta uma severa crise climática com o avanço de uma forte massa de ar seco. Uma onda de calor extremo começou a se deslocar rapidamente em direção à porção leste do continente. Os termômetros registraram marcas recordes para esta época do ano, superando os limites históricos de segurança. Os governos locais emitiram alertas vermelho à população, recomendando hidratação dietas são constante e redução de exercícios. Serviço de emergências médicas registraram uma alta nos atendimentos de idosos e crianças vulneráveis. O Repórter Brasil agora vai para os intervalos e já já tem mais informações.
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1: Já estamos de volta com o terceiro bloco do Repórter Brasil desta segunda-feira.
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1: No cenário cultural, o Brasil celebrou oficialmente o legado de um ano de seus maiores ícones artísticos. Diversas cidades e instituições literárias organizaram eventos especiais em comemoração ao chamado Dia da Ribaldia. A data é inteiramente dedicada a homenagear a genialidade e as constituições do escritor mineiro Guimarães Rosa. Leituras públicas e trechos de Grande Sertão Veredas e debates críticos foram transmitido de forma online. A iniciativa cultural busca aproximar as novas gerações de leitores das obras-primas da nossa literatura.
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2: O Conselho Nacional de Justiça divulgou regras para os cartórios de todo o país atuarem no combate à violência contra as mulheres, com foco na proteção patrimonial, para impedir que elas sofram golpes ou prejuízos em seus bens. A meta é adaptar o trabalho dos cartórios a leis de proteção aprovadas no Congresso Nacional, como a Lei Maria da Penha e o Programa de Cooperação Sinal Vermelho contra a Violência Doméstica. Uma das medidas exige, no ato de transmissão de imóvel, declaração de existência de união estável ou casamento. Isso evita que o bem comum do casal seja vendido sem a anuência da mulher. Se o ato exigir comparecimento conjunto, o atendimento será feito separadamente quando houver alguma medida protetiva de urgência. Quem trabalha no cartório também deve adotar linguagem simples para que as partes saibam o que está sendo formalizado e ficar atento a sinais de coação para a mulher assinar documento. A senadora Zenaide Maia, do PSD do Rio Grande do Norte, que foi procuradora da mulher no Senado Federal, destacou a importância do papel ativo que os cartórios passarão a ter na prevenção da violência de gênero.
3: O cartório deixa de ser apenas um balcão de documentos e passa a ser um ponto de proteção à mulher. A Lei Maria da Penha reconhece a violência patrimonial há anos. Era preciso que essa proteção chegasse também aos cartórios e chegou. A violência doméstica não mora só nas agressões físicas, ela mora também nos documentos assinados com medo.
2: Nos atos praticados virtualmente por meio do e-notariado, para a venda de imóvel ou para divórcio consensual, os cuidados serão maiores, já que presencialmente alguns sinais são mais perceptíveis, como explicou a juíza auxiliar da Corregedoria Nacional de Justiça, Cláudia Catafesta.
4: Percebi que a mulher fica olhando muito para o lado, está hesitante, percebe que ela não está sozinha, que ela fala sempre com temor, né? Então, são sinais, são pequenas condutas que o tabelião, o notário, o registrador, enfim, eles vão ficando mais atentos e podem perceber e aí solicitar que ela se dirija até o cartório. Então tem várias formas ali que o provimento traz de verificar.
2: O CNJ ainda criou o programa Capacitação e Formação Continuada de Pessoas que Trabalham nos Cartórios de todo o país e orientou que as autoridades que atuam no combate à violência contra as mulheres sejam informadas sobre casos de coação.
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5: Em vigor desde 27 de junho de 2016, a lei que ampliou as ações de combate ao mosquito transmissor da dengue, zika e chikungunya completa 10 anos. O texto foi discutido e aprovado pelo Congresso Nacional com participação dos senadores, em meio à emergência sanitária provocada pelo avanço dessas doenças e pelo surto de microcefalia associado ao vírus da zika. Na votação da proposta, o senador Humberto Costa, do PT de Pernambuco, que atuou como relator da medida, destacou que fortalecer a vigilância sanitária deve ser um esforço de toda a sociedade.
6: Sem dúvida, esse é o problema de saúde pública mais crítico, não somente do Brasil, mas hoje em termos mundiais. Então, acho que deve ser um esforço de toda a sociedade nesse momento. Eu que já tive a oportunidade de ser ministro da Saúde, que tenho um projeto de lei com esse mesmo conteúdo, eu creio que é uma decisão correta. Como acho também que o Congresso estará inteiramente aberto e suscetível a garantir os recursos orçamentários necessários para que o combate ao Aedes aegypti se faça da melhor maneira possível.
5: A legislação autorizou a União, estados e municípios a adotarem medidas excepcionais. Entre elas, a criação de dias nacionais de mobilização para limpeza de imóveis, campanhas de orientação e até entrada compulsória em imóveis abandonados, quando considerados risco à saúde coletiva. O texto também trouxe mudanças importantes no amparo social às famílias afetadas pelo surto de Zika. A lei passou a garantir ainda um benefício temporário para crianças com microcefalia e ampliou a licença maternidade para mães de bebês com sequelas neurológicas relacionadas ao vírus. O ex-senador Paulo Bauer, de Santa Catarina, que presidiu a comissão mista que analisou a proposta, destacou que o parlamento tornou a medida mais abrangente e humana.
7: O projeto saiu mais amplo, mais consistente, mais humano e, acima de tudo, estabelecendo regras que o governo deve cumprir na luta contra o mosquito Aedes aegypti.
5: A lei também passou a prever multa para proprietários reincidentes na manutenção de focos do mosquito e criou o Programa Nacional de Apoio ao Combate às Doenças Transmitidas pelo Aedes. 10 anos depois, a legislação segue com base para ações emergenciais de vigilância em saúde e é considerada um marco na resposta institucional à crise sanitária de 2016.
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8: O Supremo Tribunal Federal decidiu no último dia 3 de junho que é inconstitucional a exigência de idade mínima para a concessão da aposentadoria especial destinada a trabalhadores expostos de forma habitual e permanente a agentes nocivos à saúde, como ruído, calor, eletricidade, produtos químicos e agentes biológicos. A decisão foi tomada pela maioria dos ministros da corte. Prevaleceu o entendimento de que os segurados poderão se aposentar após cumprir o tempo mínimo de exposição a condições prejudiciais à saúde de 15, 20 ou 25 anos, conforme a atividade exercida, sem necessidade de atingir uma idade mínima. Com o resultado, a aposentadoria especial volta a depender apenas do tempo de exposição a agentes nocivos. Para o senador Paulo Paim, do PT do Rio Grande do Sul, o fim da idade mínima para essas atividades não é um privilégio, mas um instrumento de proteção coletiva.
9: Exigir idade mínima de 55, 58 ou 60 para quem trabalha em minas de subsolo, com alta poluição ou com agentes químicos cancerígenas ou em redes elétricas de alta tensão, por exemplo, é uma sentença de invalidez ou de morte precoce.
8: Permanecem válidas as alterações da reforma relacionadas ao cálculo do benefício e a impossibilidade da conversão do tempo especial em comum para períodos posteriores à emenda constitucional. A ação que resultou na decisão foi apresentada pela Confederação Nacional dos Trabalhadores na Indústria.
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10: A maior medalhista olímpica do Brasil, a ginasta Rebeca Andrade, voltou às competições no Pan-Americano de Ginástica Artística no Rio de Janeiro. E o retorno, depois de 2 anos, já veio com um ouro no salto. Feito destacado pela presidente da Comissão de Esporte do Senado, senadora Leila Barros, do PDT do Distrito Federal.
11: Na ginástica artística, a Rebeca Andrade confirmou seu favoritismo e conquistou a medalha de ouro no salto no Campeonato Pan-Americano, coroando o seu retorno depois de 2 anos às competições internacionais. Desejo a Rebeca e a toda a nossa equipe de ginástica artística muito sucesso aí nesse novo ciclo.
10: Além da medalha de ouro de Rebeca, o Brasil conquistou 2 pratas, com Diogo Soares nas barras paralelas e na barra fixa, e 4 medalhas de bronze, com Arthur Nori, Thaís Fidelis, Sofia Weisberg e Vitaly Guimarães. Rebeca Andrade tem 6 medalhas olímpicas, 2 ouros, 3 pratas e 1 bronze. Esse foi o primeiro ouro da ginasta em Jogos Pan-Americanos.
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2: O plenário do Senado pode votar emendas dos deputados federais ao projeto de lei complementar que define regras sobre solução de controvérsias, consensualidade e processo administrativo em matéria tributária e aduaneira, sem que o texto seja analisado previamente pelas comissões de Constituição e Justiça e de Assuntos Econômicos. A sugestão foi feita pelo senador Rodrigo Pacheco, do PSB de Minas Gerais. Autor do projeto original, fruto do trabalho de uma comissão de juristas instituída por ele quando ainda era presidente do Senado, Rodrigo Pacheco acredita que, mesmo com as alterações da Câmara, a aprovação da proposta pela ampla maioria das 2 casas do Congresso Nacional permite que a análise final do texto possa ser feita diretamente pelo plenário do Senado.
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12: A presidente da Comissão de Direitos Humanos, senadora Damaris Alves, do Republicanos do Distrito Federal, pediu um minuto de silêncio durante a sessão plenária em homenagem aos mortos do terremoto que atingiu a Venezuela e disse que o governo brasileiro e o Senado devem fazer o que for possível para ajudar o país vizinho.
13: O governo brasileiro já está se colocando à disposição, esta casa já está se colocando à disposição para ajudar no que for possível. Todos os senadores dessa casa se colocam à disposição para ajudar os irmãos nesse momento de luta, de dor e de sofrimento.
12: O senador Eduardo Girão, do Novo do Ceará, lembrou a experiência do Brasil no Haiti, país que foi arrasado por um tremor de terra em 2010, e sugeriu que esse mesmo apoio seja prestado agora à Venezuela.
14: Tanto no Haiti, que o Brasil foi fundamental, todo tipo de apoio psicológico, com ajuda humanitária, de alimento, com o nosso exército atuando de forma fabulosa lá, e também na reconstrução. Então, que o Brasil possa fazer esse papel, que é um papel nosso, vocacionado nosso, de cultura de paz, de irmandade, que o Brasil possa fazer com a Venezuela agora.
12: Por meio de nota, o presidente da Comissão de Relações Exteriores, senador Nelsinho Trade, do PSD de Mato Grosso do Sul, desejou sucesso à missão humanitária na Venezuela, que conta com a participação de equipes brasileiras, e cobrou o fortalecimento dos corpos de bombeiros para o atendimento a emergências e operações de resgate. Os senadores Eduardo Braga, do MDB do Amazonas, e Tereza Cristina, do PP de Mato Grosso do Sul, foram alguns que usaram as redes sociais para se solidarizar e pedir agilidade na ajuda internacional à Venezuela.
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1: Na culinária regional, o tradicional quadro culinário da televisão ensinou uma receita prática com ingredientes típicos juninos. O público aprendeu a preparar um delicioso empadão feito com flocão de milho e recheio cremoso de frango. A receita tornou-se um dos assuntos mais compartilhados nas redes sociais pelos entusiastas da festa de São João. A disseminação massiva de plataformas digitais de apostas esportivas, conhecida como bets, acendeu um alerta social. Especialistas em saúde pública debatem soluções técnicas baseadas em modelos internacionais para conter o vício em jogos. O governo estuda aplicar restrições severas à publicidade dessas ferramentas para proteger os consumidores de baixa renda. Muito bem, o Repórter Brasil fica por aqui com essa edição. Voltaremos amanhã com muito mais para você. Até lá.
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15: 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Informa a hora certa.
16: 8h50.
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23: Atenção, atenção, signo de Áries. Com a Lua em Câncer, assuntos envolvendo o lar ganham destaque, viu? Tudo indica que os familiares estarão ao seu lado para o que precisar. Mas Mercúrio e Júpiter trocam likes e também favorecem mudanças em casa. Se tinha alguma pendência ligada à herança ou dinheiro da família, pode ter boas novas ainda hoje. Na sorte do dia, seu número é o 51. Atenção, atenção, signo de Touro. A Lua canceriana destaca seu lado comunicativo, enviando good vibes para resolver um mal-entendido, trocar ideias com os amigos e valorizar as pessoas próximas. Na sorte do dia, seu número é o 46. Atenção, atenção, signo de Gêmeos. Se depender das estrelas, as finanças ganham energias positivas e você pode engordar o bolso. Bom momento para planejar seus ganhos, organizar as contas e rever alguns gastos. Na sorte do dia, seu número é o 39. Daqui a pouco a gente confere mais previsões astrais para os demais signos. Fique ligado, eu sou o Fabão e a gente volta daqui a pouco.
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26: Oi, turma, chegamos, bandas e companhia. Sim, o som do bailão chegando por aqui juntinho de você a partir de agora, pra gente fazer esse bailão no rádio. Vem que vem, dia de segunda-feira, abrindo mais uma semana. Abrimos mais uma semana, começamos mais uma semana. Eu sou o Fabiano Farias e por aqui seguimos a partir de agora com muita música boa. De primeira, vem chegando Rogério Magrão em banda, Coração Pirou, tem Aliança da Lata, Cerveja e Socorro, Pérola Negra, só música boa. Começamos? Começamos.

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1: Cerveja e Socorro, Pérola Negra tocando. Aqui o sucesso não para e já vem chegando mais. Vem chegando Paulinho Fábio, Francamente Amigo, ou Amigo, chegando agora.
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0: Te Chamo de Anjo, Nova Geração, com Flávio Dalcin. Depois do intervalo, a gente volta com mais por aqui. Já já tem mais Bandas e Companhia.
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5: Atenção, atenção, signo de Câncer. A lua em seu signo envia uma dose extra de ânimo para curtir aí os momentos legais com os amigos, com a família e fazer o que mais gosta. Relaxar também, hein? Na companhia das pessoas queridas. Na sorte do dia, seu número é o 16. Atenção, atenção, signo de Leão. Com a lua infernizando seu astral, a vontade de desacelerar tem tudo para crescer. Assuntos ligados ao misticismo devem ganhar sua atenção e você pode aproveitar para recarregar as energias. Na sorte do dia, seu número é o 28. Atenção, atenção, signo de Virgem. Os astros prometem muita diversão com os amigos para você esquecer o estresse e relaxar um pouco. É um bom momento para conhecer gente nova e trocar mensagens com a galera que andava distante. Na sorte do dia, seu número é o 9. Daqui a pouco a gente confere mais previsões astrais para os demais signos. Fique ligado, eu sou o Fabão e a gente volta daqui a pouco.
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8: Aí vem chegando a hora do check no Bandas e Companhia, o grupo Marca do Pampa. Amigo parceiro, tem os herdeiros da tradição, gaiteiro, fandangueiro, hora do tchê no Bandas.
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1: O Bandas vai seguindo depois do Hora do Tchê, Marcas do Pampa. Vem por aqui, Carisma, não economiza amor. Segue Bandas e Companhia.
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0: X-Tudo, Grupo Festerê, tocando aqui no nosso Bandas e Companhia.
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0: Vai que vai pra mais um intervalo por aqui, seu locutor. A gente volta já com Pérola Negra, Flávio Dalcin, Rogério Magrão, depois do intervalo.
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1: Atenção, atenção, signo de Libra. A ambição deve crescer e a Lua em Câncer sinaliza um astral favorável para fazer um esforço extra se anda de olho em uma promoção. E com Mercúrio e Júpiter favorecendo as finanças, seus esforços podem trazer resultados concretos. Na sorte do dia, seu número é o 35. Atenção, atenção, signo de Escorpião. Seu lado curioso segue em alta e a Lua garante muita disposição para aprender coisas novas. E com Mercúrio e Júpiter trocando likes pela manhã, o desejo de viajar também deve crescer. Vale tirar um tempo para relaxar ou sair por aí livre, leve e solto. Na sorte do dia, seu número é 8. Atenção, atenção, signo de Sagitário. O dia vem daquele jeito, fazendo sinal de mudanças no ar. É um ótimo momento para tentar algo diferente ou fazer algumas transformações mais profundas. Mercúrio e Júpiter, em bom aspecto pela manhã, promovem um astral perfeito para encerrar um ciclo e se desapegar. Seja de lembranças antigas, maus hábitos. Na sorte do dia, seu número é o 18. Daqui a pouco a gente confere mais previsões astrais para os demais signos. Fique ligado, eu sou o Fabão e a gente volta daqui a pouco.
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4: Vai que vai, Bandas e Companhia, o som do bailão tocando pra você curtir por aqui nessa segundona, abrindo a semana, começando a semana. Que beleza, Pérola Negra, Dois Homens e um Destino. Vem Flávio Dalcin, Rogério Magrão, o Etem ainda, a banda Trilegal com Wagner. Dois emburrados. Segue, Bandas.
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0: dois emburrados tocando por aqui na nossa super sequência do Bandas e Companhia.
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0: Bandas é bom de ouvir. Vamos seguindo. Ari Correia, grupo Alma da Querência, nascido pra ser bagual. Tem por aqui Entreverado na Bailanta, Companhia do Gaitaço. Que bom de ouvir, hein? Bandas e Companhia.
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0: Hora do check no Bandas e Companhia.
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0: E agora é hora de intervalo. A gente vai ali rapidão e volta já com recordações de bandas, tocando no Bandas e Companhia depois do intervalo.
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2: Na Copa de 1990, o jogador inglês Paul Gascoigne chorou após ser expulso nas quartas. Esse momento ficou famoso pela emoção sincera em campo.
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3: Atenção, atenção, signo de Capricórnio, com a Lua em Câncer e Mercúrio em Júpiter, enviando ótimas energias pela manhã, você conta com um pique extra para se divertir com a galera. A companhia de outras pessoas, tanto na vida amorosa quanto na pessoal, tem tudo para aquecer seu coração. Na sorte do dia, seu número é o 25. Atenção, atenção, signo de Aquário, Mercúrio e Júpiter garantem ótimas energias para você se movimentar, cuidar melhor também da saúde e levar a sério um tratamento médico. Na sorte do dia, seu número é o 34. Atenção, atenção, signo de Peixes. Com a lua brilhando em seu paraíso astral, você vai começar o dia com a bola toda e pode se dar bem ao fazer uma fezinha, participar de rifa ou entrar em um sorteio nas redes sociais. Na sorte do dia, seu número é o 18. Por hoje é só, pessoal. A gente volta na próxima edição das Previsões Astrais para o seu signo. Um beijo e até mais.
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7: De volta a Bandas e Companhia com flashback de bandas. Vem que tem banda Alvorecer, Beijo na Boca. Meia-noite e meia, a banda Bela e ainda a banda Legal pede pra ela voltar. Recordações de bandas, flashback de bandas.
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1: Flashback de bandas pra você, banda legal, pede pra ela voltar. Vai seguindo, Rogério Magrão e banda tá por aqui. Recaída certa, segue no som do bailão, bandas e companhia.
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1: Forçando a barra, Porto do Som tocou no Bandas. Sim, depois do intervalo vem por ali os atuais. Tem Brilha Som, tem Danúbio Azul, só o melhor do bailão tocando aqui no Bandas e Companhia, que vai pro intervalo e volta já.
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11: E por aqui mais uma edição do Resumo de Novelas. A gente confere tudo que rola em Avenida Brasil desta segunda. Suelen diz a Darkson que ele é o pai de seu filho e lhe pede dinheiro. Jorginho vai com Tufão à casa de Neide. Neide mente para Jorginho. Débora estranha a preocupação de Nina com Jorginho. Murici se conforma em deixar Adalto trabalhar. Jorginho abraça Carminha e Nina fica perturbada. Fique ligado que a gente volta a qualquer momento com mais resumo da sua novela favorita.
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0: Voltamos com mais Bandas e Companhia.
3: Vem com Bandas, o Bandas é bom de ouvir. Vem por aqui os atuais por Ti Maria. Tem Brilha Som, Batom Vermelho, Danube Azul, Pega o Busão e Vem. Bandas e Companhia, o som do bailão tocando pra você.
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0: Tem hora do Tchê, gurizada. Vem chegando o Tchê Barbaridade com o Lucas. 5 minutos na versão deles. O Márcio Correia cantando Cara de Cadela. Curte essa música aí, hora do Tchê.
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1: Aí, Márcio Correia, música cara de cadela. Fechou mais uma sequência, depois do intervalo vem recordações de bandas por aqui, depois do intervalo.
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6: A Copa de 1950 não teve final tradicional, definindo o campeão numa fase de grupos. E o título foi decidido no famoso jogo entre Brasil e Uruguai, o Maracanazo.
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12: E por aqui mais uma edição do Resumo de Novelas. A gente confere tudo o que rola em A Nobreza do Amor desta segunda. Gendal desconfia de que Kenia está sendo influenciada por alguém contra ele. Onildo constata que a febre de Tonho cedeu. Alica e Niara disfarçam quando Caetana comenta sobre Tonho ter chamado o nome da princesa. Carrapato deixa Barro Preto. Salma se desespera com o estado de saúde de Tonho e Fátima repreende a filha. Fique ligado que a gente volta a qualquer momento com mais resumo da sua novela favorita.
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0: Vai seguindo o som do bailão no Bandas e Companhia. G10 vem por aqui, ó, te amo tanto. Banda La Paloma com Wagner, o moço do Uber. É show demais, Bandas e Companhia.
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0: moço do Uber, tocando por aqui no Bandas e Companhia.
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0: Vai que vai, depois do intervalo já tem saideiras de hoje, finalizando por aqui o nosso Bandas e Companhia, depois do intervalo.
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4: Lothar Matthäus, da Alemanha, é o jogador com mais jogos em Copas, 25 partidas. Ele participou de 5 edições entre 1982 e 1998.
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2: E por aqui mais uma edição do Resumo de Novelas. A gente confere tudo que rola em Coração Acelerado desta segunda. Zilá finge ao saber que o material das Marias ficou para trás. Ronei faz uma nova proposta de trabalho a João Raul e Agrado. Alauzinho tem uma ideia para ajudar Janete e Zuzu e revela que ambas irão para a Itália. Agrado encontra João Raul. Os dois reconhecem que Ronei está manipulando a situação. Pensam juntos em como enfrentá-lo. Fique ligado que a gente volta a qualquer momento com mais resumo da sua novela favorita.
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5: Vem chegando a hora do check no Bandas e Companhia, o grupo Marca do Pampa. Amigo parceiro, tem os herdeiros da tradição, gaiteiro, fandangueiro, hora do tchê no Bandas.
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1: O Bandas vai seguir depois do Hora do Tchê, Marcas do Pampa. Vem por aqui, Carisma, não economiza amor. Segue Bandas e Companhia.
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0: X-Tudo, Grupo Festerê, tocando aqui no nosso Bandas e Companhia.
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0: Vai que vai pra mais um intervalo por aqui, seu locutor. A gente volta já com Pérola Negra, Flávio Dalcin, Rogério Magrão, depois do intervalo.
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0: seu extrato bancário e o orienta sobre o que fazer. Fique ligado que a gente volta a qualquer momento com mais resumo da sua novela favorita.
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5: Na Copa de 1950, o Brasil jogou a final vestindo camisa azul pela primeira vez. Isso aconteceu porque o Uruguai tinha a camisa branca, que era do Brasil.
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2: E na estrada de hoje a gente fala de Jericoacoara, um dos paraísos escondidos do Brasil. Este vilarejo de pescadores, transformado em destino turístico, oferece uma estadia tranquila, com suas ruas de areia, praias de águas tranquilas e o famoso pôr do sol na Duna do Pôr do Sol, algo surreal de se viver. Não perca a chance de explorar esse destino incrível. E como destino, quem decide é você. Vale lembrar que ao escolher sua aventura, seja ela repleta de festas vibrantes, praias tranquilas, montanhas relaxantes ou experiências culturais enriquecedoras, o mais importante é você não esquecer de sempre planejar a sua viagem. Até o próximo na estrada.
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6: Saideiras do Bandas e Companhia, a última sequência hoje. Corpo e Alma Mentirosa tem surtada nosso balanço. San Rafael Briguenta, San Marino, Cadeira Amarela. Tô indo, pra você um grande abraço. Até mais, tchau.

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0: Valdir Dalcinho.
1: Valeu, Rafael.
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7: 11h32.
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10: Muito bem, mais uma semana. Hoje é segunda-feira, dia 29 de junho de 2026. Vamos com as informações atualizadas do Repórter Brasil.
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10: No setor de saúde, a cidade de São Paulo entrou em um alerta máximo após confirmar novos diagnósticos. 3 bebês foram identificados com sarampo, o que acendeu um sinal vermelho para a cobertura vacinal infantil. A Vigilância Epidemiológica Municipal iniciou as ações de bloqueio de buscas ativas de sintomáticos nos bairros afetados. Já no Rio de Janeiro, um hospital universitário inaugurou um setor de UTIs inteligentes integrados à rede pública. O sistema de ponta utiliza recursos digitais avançados para monitorar os pacientes em tempo real.
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12: A tensão no Oriente Médio voltou a aumentar. O presidente dos Estados Unidos, Donald Trump, acusou o Irã de violar o cessar-fogo ao lançar drones contra navios que cruzavam o Estreito de Hormuz. Segundo Trump, um dos aparelhos atingiu um navio de carga e outros 3 foram derrubados pelas forças americanas. As autoridades ainda não confirmaram a autoria do ataque. Por causa dos riscos à navegação, a Organização Marítima Internacional suspendeu uma operação para retirar embarcações da região. Na Europa, a onda de calor histórica continua batendo recordes. Em Paris, a Parada do Orgulho LGBTQIA+, e um dos maiores festivais de música da França foram adiados por causa das altas temperaturas que se aproximam dos 40 graus. A Organização Meteorológica Mundial alerta que o calor extremo deve avançar para o centro e o leste do continente nos próximos dias. Especialistas afirmam que episódios como esse estão se tornando mais frequentes e intensos por causa do aquecimento global. Na Coreia do Sul, a ex-primeira-dama Kim Kyong-hee foi condenada a mais 7 anos de prisão por corrupção. Segundo a justiça, ela recebeu joias de luxo e outros presentes em troca de favores em nomeações para cargos públicos. Kim já cumpria pena por manipulação do mercado de ações e corrupção. A defesa nega as acusações e sustenta que os presentes não estavam relacionados a qualquer benefício. E na China, um avião de pequeno porte atingiu o prédio mais alto de Pequim. O impacto danificou a fachada do edifício, conhecido como China Zoom, e a aeronave caiu na rua. Segundo as autoridades locais, pelo menos 3 pessoas morreram no acidente. A polícia isolou a área e as causas da queda ainda estão sendo investigadas.
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7: Um forte terremoto atingiu o Afeganistão neste sábado. Segundo o Centro Sismológico Europeu do Mediterrâneo, o terremoto alcançou 5.4 na escala Richter e os tremores foram sentidos desde a capital do país, Cabul, até a fronteira com o vizinho, Paquistão. Apesar de ter provocado pânico e correria em algumas regiões, especialmente no norte do país, ainda não há relatos de vítimas. Mas, segundo o Centro Sismológico Europeu, as verificações estão em andamento. Também, segundo o centro, o epicentro do terremoto aconteceu a uma profundidade de 100 quilômetros.
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13: A Ilha Tupinambarana vive o clima de um dos maiores espetáculos culturais do planeta, o Festival Folclórico de Parintins. A edição de número 59 do evento começou na noite desta sexta-feira e segue até este domingo na cidade amazonense. O festival é marcado pela disputa entre Caprichoso e Garantido na Arena do Bumbódromo, que reúne tradição, arte e identidade amazônica, com alegorias monumentais, rituais indígenas, toadas inéditas e apresentações inspiradas aos povos da floresta. Os dois bois encantam moradores e visitantes em um espetáculo reconhecido como o maior festival folclórico a céu aberto do mundo. Nas 3 noites de apresentações, o Caprichoso leva para a arena o tema Brinquedo que Encanta Seu Chão, valorizando a cultura amazônica e a trajetória de artistas, brincantes e torcedores do boi da Estrela Azul. As toadas ganham voz na interpretação de Patrick Araújo, reforçando a emoção da apresentação azulada. Já o Garantido aposta no tema Parintins, Portal do Encanto, destacando a ancestralidade, os batuques e as encantarias da ilha na busca pelo bicampeonato. As toadas do Boi Vermelho são interpretadas por Davi Assayag, um dos grandes nomes da história do festival. As apresentações começam sempre às 20h30 da noite, no horário do Amazonas. Em todas as noites, o Caprichoso abre a programação e o Garantido encerra o espetáculo. Os bois são avaliados por um júri especializado em 21 quesitos, que analisam desde evolução e alegorias até itens individuais e musicais. A disputa movimenta a economia local, fortalece o turismo e projeta a cultura amazônica para o Brasil e o mundo. A apuração das noites vai ocorrer na segunda-feira, dia 29 de junho, quando será conhecido o campeão da 59ª edição. Em Parintins, azul ou vermelho, a certeza é uma só. O festival celebra a cultura, a emoção e o orgulho de ser amazônida.
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14: Após ataque hacker e disparo de notificações falsas, o governo testou a segurança no envio de alertas e garantiu que o sistema da Defesa Civil está em pleno funcionamento. O teste, realizado nesta sexta-feira, contou com a participação do Ministério da Integração e do Desenvolvimento Regional, da Agência Nacional de Telecomunicações e da Associação Brasileira de Recursos em Telecomunicações. ações. A medida foi adotada depois que milhões de brasileiros receberam, na madrugada do último sábado, alertas sonoros nos celulares com as palavras misantropia e invasão alienígena. As notificações foram enviadas durante uma invasão cibernética ao sistema da Defesa Civil. A Polícia Federal, inclusive, abriu inquérito para investigar o caso. A partir da próxima semana, para reforçar a segurança, será implementado o protocolo automático de envio de alertas por meio da tecnologia VPN, a rede privada virtual. A ferramenta cria uma conexão segura entre o dispositivo e a internet, aumentando a privacidade e a proteção dos dados durante a navegação. Com esse protocolo, as notificações de estados e municípios em situação de emergência serão enviadas diretamente para a IDAP, a interface de divulgação de alertas públicos responsável pelo disparo dos alertas. Os acessos serão permitidos apenas por meio da conta GovBR. Segundo o Ministério da Integração, também estão em plena operação no país os envios de alertas via WhatsApp, SMS e TV por assinatura.
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14: O senador Flávio Bolsonaro cometeu crime de calúnia contra o presidente Lula em uma postagem nas redes sociais. Foi o que concluiu a Polícia Federal no relatório final do inquérito que apura o caso no Supremo Tribunal Federal. O relator do processo é o ministro Alexandre de Moraes. A publicação foi feita em janeiro deste ano na rede social X, após os Estados Unidos capturarem o ex-presidente da Venezuela, Nicolás Maduro. Na mensagem, Flávio escreveu: Lula será delatado, é o fim do Foro de São Paulo, tráfico internacional de armas e drogas, lavagem de dinheiro, suporte a terroristas e ditaduras, eleições fraudadas. Para a Polícia Federal, fica claro que o senador imputou falsamente ao presidente Lula os crimes de lavagem de dinheiro e de tráfico internacional de drogas e armas. Agora, após o envio do relatório da PF ao Supremo, o documento será remetido à Procuradoria-Geral da República para análise. O senador Flávio Bolsonaro ainda não comentou o caso.
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16: Os novos automóveis fabricados no Brasil ou importados deverão vir com um dispositivo para a abertura interna do porta-malas, segundo um projeto já aprovado na Câmara dos Deputados e que está pronto para votação na Comissão de Infraestrutura do Senado. O objetivo é facilitar a fuga de vítima em caso de rapto ou sequestro, como explicou o autor da proposta, deputado Capitão Alden, do PL da Bahia.
17: Tenho na atividade policial cerca de 22 anos, já na Polícia Militar da Bahia. Já atendi várias ocorrências de sequestros com vítimas que foram colocadas no porta-malas.
16: No Senado, o relator é o senador astronauta Marcos Pontes, do PL de São Paulo, que fez um parecer favorável à proposta, com emendas. Depois da Comissão de Infraestrutura, o projeto segue para a Comissão de Constituição e Justiça, antes da votação no plenário do Senado.
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18: A Agência Internacional para a Prevenção da Cegueira estima 28 milhões de casos de perda de visão no Brasil até 2030, se não houver um reforço no orçamento da saúde ocular. Se, por outro lado, houver um investimento de R$ 1,5 bilhão em prevenção, diagnóstico precoce e tratamento de doenças oculares, até 90% dos casos de cegueira poderão ser evitados. A Comissão de Assuntos Sociais aprovou um pedido do senador Dr. Irã, do Progressistas de Roraima, para debater o tema da cegueira evitável. Ele propõe a construção de uma agenda entre governo, setor privado e sociedade civil para o compartilhamento de responsabilidades. Irã destaca que o investimento na prevenção é um bom negócio também para a economia do país.
19: E a saúde ocular é uma das intervenções de saúde pública com maior custo e efetividade. Cada dólar investido no setor retorna 27 dólares à economia nacional por meio do aumento da produtividade, melhoria no aprendizado na escola e redução de acidentes. A superação da cegueira evitável exige uma abordagem integrada, equitativa e orientada a garantir direito à saúde ocular para toda a população brasileira, com atenção especial às populações vulneráveis e comunidades tradicionais.
18: O debate no Senado tem ainda entre seus objetivos a formação de um grupo de trabalho para o Plano de Ação Nacional de Saúde Ocular e a articulação da delegação oficial do Brasil para o Global Summit for Eye Health 2026, fórum político de alto nível que acontecerá em novembro em Antigua e Barbuda, país caribenho. Ainda sem data definida, a audiência sobre cegueira evitável deve contar com a presença de lideranças comunitárias e representantes da Agência Internacional para a Prevenção da Cegueira, dos Ministérios da Saúde dos Povos Indígenas, do Conselho Brasileiro de Oftalmologia e da Organização Pan-Americana da Saúde.
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20: Já está pronto para entrar na pauta de votações da Comissão de Assuntos Sociais o projeto que agrava a pena do crime de falsificação de medicamento quando o produto é destinado ao tratamento de paciente com câncer. Nessas situações, a pena de reclusão, que varia de 10 a 15 anos, além de multa, será aumentada pela metade. A autora do projeto, a senadora doutora Eudócia, do PSDB de Alagoas, afirmou que, segundo o Conselho Federal de Farmácia, os remédios contra o câncer são os mais frequentemente encontrados na lista de medicamentos falsificados. Na opinião dela, esse tipo de conduta é um verdadeiro crime contra a vida, que precisa ser punido com rigor.
21: E nesse tipo de tratamento, o tempo é decisivo. Quando o medicamento é falsificado, ele compromete completamente a eficácia do tratamento. Estamos falando de um crime gravíssimo, porque quem pratica esse tipo de ato não causa apenas prejuízo ao sistema de saúde, coloca vidas em risco e destrói a esperança de pessoas que já enfrentam uma das batalhas mais difíceis que existem. O câncer.
20: Pelo projeto de doutora Eudócia, também será punido com o mesmo rigor quem importar, comercializar, transportar ou armazenar medicamento oncológico falsificado, adulterado, sem registro ou em desacordo com as normas sanitárias, mesmo que isso não gere dano comprovado ao paciente. A proposta ainda define pena de reclusão de 5 a 10 anos e multa para o servidor público que, em função do cargo, se apropria, desvia ou subtrai para si ou para terceiro, medicamento integrante de programa público do Sistema Único de Saúde voltado para o tratamento de câncer. Nesse crime, a pena será aumentada se o agente trabalhar na gestão ou controle desse tipo de produto ou quando o delito resultar em prejuízo relevante no tratamento do paciente. O projeto também tipifica o crime de estelionato contra paciente oncológico, quando o agente, mediante fraude, desvia recurso destinado à compra de medicamento usado no tratamento de paciente com câncer.
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10: Na Segurança Pública do Sudeste, a Polícia Paulista mobilizou equipes de inteligência após um atentado violento na região do ABC Paulista. Um policial militar foi baleado na cabeça em um ataque surpresa cometido por criminosos armados. A corporação realiza buscas intensas em comunidades de áreas metropolitana para tentar identificar os executores. Em outra ocorrência que chocou o país, um bebê de apenas um ano de idade foi resgatado com vida. A criança foi encontrada por pedestres engateando completamente sozinha em uma via movimentada do Espírito Santo. O Repórter Brasil vai para os intervalos e já já tem mais informações.
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10: Já estamos de volta com o segundo bloco do Repórter Brasil desta segunda-feira.
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10: No cenário internacional de segurança e combate ao crime organizado, a polícia da Espanha obteve um grande êxito. Uma operação tática de alta complexidade resultou na interceptação de um valeiro carregado com cocaína pura. Dois cidadãos de nacionalidade brasileira que operaram em embarcações clandestinas foram presos em flagrantes pelas autoridades. A rota do tráfico transatlântico vinha sendo monitorada em cooperação direta com a agência de inteligência do sul-americanas. Os suspeitos deveriam responder por tráfico internacional de entorpecentes perante os tribunais europeus.
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0: A Comissão de Assuntos Econômicos ouviu associações catarinenses a respeito de propostas que põem limites à produção de plástico no Brasil. As entidades criticaram uma eventual proibição e defenderam soluções como a economia circular, modelo que estimula o uso sustentável e gestão para recuperar o valor dos materiais. O debate ocorreu no município de São Lutiero, no sul de Santa Catarina, onde a indústria de plástico é uma das principais fontes da economia regional. Segundo os participantes, o banimento poderia prejudicar especialmente a geração de empregos. O diretor executivo do Sindicato das Indústrias Plásticas do Sul Catarinense, Elias Caetano, apresentou uma solução a partir de um processo que envolve educação ambiental, coleta seletiva eficiente, centros de triagem funcionais e industrialização dos produtos menos recicláveis.
1: Nesse modelo, não se trata de 6% de reciclagem, não se trata de 20% de reciclagem, de 22%, nem de 32%. Aqui, 100% dos plásticos que forem coletados na cidade vai ser reciclado.
0: O senador Esperidião Amin, do Progressistas de Santa Catarina, disse que o objetivo geral é elaborar políticas públicas para evitar a eliminação total do plástico.
22: Nós queremos desenvolver essas políticas públicas para evitar o banimento. Vamos ser bem claros. Logo, nós não temos como justificar o banimento se acreditamos numa política pública que pode engajar pessoas com vistas a uma solução racional para o problema e a superação desse problema.
0: O coordenador do Instituto Oceanográfico da Universidade de São Paulo, Alexander Turra, disse que o setor exerce um importante papel nas ações municipais de reciclagem. Ele ainda pediu atenção na gestão de resíduos em locais de população vulnerável.
23: A gente tem que olhar com muito cuidado os aglomerados urbanos ou os aglomerados subnormais nos locais onde a gente tem população vulnerável, que é uma grande fonte de resíduo para um ambiente e para o mar. O Brasil tem o potencial de gerar 3,44 milhões de toneladas de plástico para o ambiente, potencialmente indo para o mar.
0: O plástico é um material de longa durabilidade, o que gera acúmulos na natureza se não descartado adequadamente. De acordo com o Ministério do Meio Ambiente e Mudança do Clima, os plásticos de uso único são os mais encontrados no mar.
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24: O projeto de lei aprovado na Comissão de Direitos Humanos altera o Estatuto da Criança e do Adolescente para prever que o diagnóstico de fissuras lábio-palatinas ocorra desde o período pré-natal ou imediatamente após o parto. A medida obriga os hospitais a realizarem o registro da malformação e o direcionamento imediato da família para as unidades de alta complexidade médica. A relatora, senadora Mara Gabrilli, do PSD de São Paulo, apontou que a incidência da condição no Brasil é alta e que o atraso na intervenção cirúrgica compromete gravemente funções básicas da infância, como a amamentação, a audição e o aprendizado da fala.
25: Estudos brasileiros apontam incidência em torno de 1,53 por mil nascidos vivos, com variações regionais, o que evidencia a relevância desse agravo para a saúde infantil. Nessa perspectiva, a previsão de avaliação já no primeiro exame clínico do recém-nascido e de encaminhamento célere para serviço especializado contribui para reduzir atrasos no cuidado e para melhorar o prognóstico.
24: A senadora explicou ainda que a proposta atua de forma complementar à legislação que estruturou o rito de cirurgias reconstrutivas e acompanhamento pós-cirúrgico gratuito na rede pública. O projeto seguiu para a Comissão de Assuntos Sociais.
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26: A senadora Damares Alves, do Republicanos do Distrito Federal, apresentou um requerimento para ouvir o secretário de Economia do Distrito Federal, Valdivino José de Oliveira. Ele deve comparecer à Comissão de Assuntos Econômicos para falar sobre os impactos da crise envolvendo o BRB e o Banco Master nas contas públicas do DF. O pedido foi feito depois da audiência da Comissão de Assuntos Econômicos com o presidente do BRB, Nelson Antônio de Souza. Damares afirmou que parte das dúvidas levantadas pelos senadores depende de explicações do governo distrital.
2: Tem perguntas aqui que o doutor Nelson realmente não pode responder, mas o secretário de Economia do DF precisa responder. Porque as garantias que o GDF está dando para esse grande acordo aí, essa grande reconstrução, reestruturação do banco, que nós temos que ouvir o secretário de Economia do DF.
26: O requerimento cita dúvidas sobre garantias oferecidas pelo governo local, uso de ativos públicos, compromissos assumidos pelo GDF e possíveis reflexos fiscais, orçamentários e patrimoniais do acordo homologado pelo Supremo Tribunal Federal. Damares quer saber se a operação pode afetar a capacidade de investimento do Distrito Federal, a execução de políticas públicas, concursos, nomeações e as contas das próximas administrações. Ainda não há data para a audiência.
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4: A Conitec, Comissão Nacional de Incorporação de Tecnologias no Sistema Único de Saúde, é um órgão colegiado do Ministério da Saúde com 17 integrantes que assessora o governo na incorporação, exclusão ou alteração de tecnologias em saúde pelo SUS. Isso inclui os medicamentos que serão fornecidos pelo Sistema Único de Saúde. Cecília Menezes, tecnologista da Secretaria de Ciência, Tecnologia e Inovação em Saúde do Ministério da Saúde, explica a divisão da comissão.
5: A Conitec é composta por três comitês. Um comitê que analisa especificamente medicamentos, outro que avalia produtos e procedimentos e o último que avalia somente protocolos clínicos, os PCDTs.
4: Para que um remédio entre no rol dos oferecidos pelo SUS, existem algumas regras. Cecília Menezes explica quais são.
5: Para que um medicamento, uma tecnologia, um procedimento seja avaliado pela Conitec, é necessário haver um formulário totalmente preenchido, a validade de registro na saúde na Anvisa, evidências científicas que demonstrem que a nova tecnologia pautada é, no mínimo, tão eficaz e segura quanto as que já estão disponíveis no SUS para a mesma indicação, assim como estudos de avaliação econômica.
4: Depois do pedido de incorporação do remédio pelo SUS, a avaliação é feita em até 180 dias, com possibilidade de prorrogação por mais 90. O senador Flávio Arnes, do PSB do Paraná, presidente da Comissão de Ciência e Tecnologia, ressaltou o fato de que um dos assentos da Conitec é destinado, desde 2025, a uma representação da sociedade civil.
6: Cada discussão que é feita da Conitec, de uns meses para cá, a representação da doença sendo discutida tem que estar presente na discussão do Conitec. Né? Não pode haver uma discussão sem a participação da sociedade, da organização da sociedade.
4: As reuniões da comissão podem ser acompanhadas ao vivo e depois acessadas pelo canal do YouTube Reuniões da Conitec.
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26: Neste ano, os eleitores escolhem presidente, governadores, senadores, deputados federais, estaduais e distritais. O primeiro turno será no dia 4 de outubro, das 8 da manhã às 5 da tarde, pelo horário de Brasília. Se houver segundo turno, a votação será em 25 de outubro. Mas antes da votação, o calendário eleitoral já começa a mudar a rotina dos partidos, dos candidatos e também dos eleitores. Partidos e federações têm de 20 de julho a 5 de agosto para fazer as convenções e escolher os candidatos e as possíveis coligações. O prazo para pedir o registro das candidaturas termina em 15 de agosto. A campanha começa oficialmente no dia seguinte, 16 de agosto, inclusive nas ruas e na internet. Já a propaganda eleitoral gratuita no rádio e na televisão começa em 28 de agosto e vai até 1º de outubro, 3 dias antes do pleito. Apesar da proximidade da eleição, senadores afirmam que o calendário eleitoral não deve paralisar as votações no Congresso. Para Marcos Rogério, do PL de Rondônia, o período de campanha exige concentração dos trabalhos, mas não deve comprometer a produção legislativa.
8: O calendário eleitoral não pode servir de justificativa para a não produção. Acho que o parlamento tem que produzir, né? Nós temos pautas importantes para votar. Agora, é inevitável que a gente tenha que fazer um esforço maior no primeiro semestre, porque o segundo semestre acaba sendo comprometido um pouco com o calendário eleitoral.
26: Outra data importante para o eleitor é 20 de agosto. Esse é o último dia para pedir voto em trânsito, transferência temporária de sessão e atendimento em local diferente da sessão de origem em casos previstos pela Justiça Eleitoral, como pessoas com deficiência ou mobilidade reduzida.
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9: De acordo com dados do Fórum Brasileiro de Segurança Pública, dois aparelhos celulares são roubados ou furtados por minuto no Brasil. Para dificultar a circulação desses celulares de origem ilícita e aumentar o índice de recuperação desses aparelhos, o governo federal criou o Banco Nacional de Celulares com Restrição. A iniciativa é uma ampliação do programa Celular Seguro, que existe desde 2023, numa integração entre órgãos de segurança de todo o país e empresas telefônicas. Agora, celulares roubados permanecerão com um código de identificação ativo, o que vai permitir seu monitoramento pelas autoridades e sua consulta por eventuais compradores, que assim poderão verificar a origem dos aparelhos. O tema do furto e do roubo de celulares também mobilizou o Congresso recentemente. Em março, o Senado aprovou um projeto da Câmara dos Deputados que endureceu as penas para esses crimes. O senador Efraim Filho, do União da Paraíba, foi o relator da proposta.
12: Da forma como está hoje no Código Penal, uma visão obsoleta, arcaica, roubar uma bola é como roubar um celular, roubar uma coisa. E o celular hoje, até pelo valor que ele tem, celular de 5 mil, 10 mil reais, daí para cima, até pelo valor que ele passa a ter na vida da pessoa profissional, o celular muitas vezes é também um instrumento de trabalho, de contato com a família, e que esse roubo, o furto, ele merece ser majorado e punido de uma forma mais rigorosa, é isso que o relatório apresenta.
9: De acordo com a lei, a pena para furto de celulares passou a ser de 4 a 10 anos de prisão. No caso de roubo, de 8 a 15 anos. E se o roubo for seguido de morte, o chamado latrocínio, a pena pode chegar a 30 anos de prisão.
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13: A lei define como devedor quanto mais aquele que acumula dívidas tributárias de forma reiterada, sem justificativa e em valores relevantes. O objetivo é combater a inadimplência estruturada, que é quando as empresas utilizam as chamadas técnicas de planejamento tributário agressivo para burlar o fisco sem violar os regulamentos mais severos, reduzir a concorrência desleal, já que as empresas devedoras conseguem praticar preços mais baixos no mercado, e aumentar a transparência fiscal. Quando da aprovação do projeto que deu origem à lei, o relator senador Efraim Filho, do PL da Paraíba, fez questão de ressaltar que não é qualquer prática que se encaixa no conceito de dívida quanto mais, definido de forma bastante objetiva.
14: Separar a contumácia da inadimplência, ou seja, o devedor quanto mais é quem faz da sonegação seu modelo de negócio. Jamais uma empresa que está no mercado formal, que gera empregos, que paga também seus impostos, por ter um momento de crise, um período de inadimplência periódico, temporário, ela não se enquadrará de nenhuma forma nesse conceito de quanto mais.
13: O senador Isalci Lucas, do PL do Distrito Federal, relembrou que a publicação da lista é apenas uma das medidas.
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16: O continente europeu enfrenta uma severa crise climática com o avanço de uma forte massa de ar seco. Uma onda de calor extremo começou a se deslocar rapidamente em direção à porção leste do continente. Os termômetros registraram marcas recordes para esta época do ano, superando os limites históricos de segurança. Os governos locais emitiram alertas vermelho à população, recomendando hidratação constante e redução de exercícios. Serviço de emergências médicas registraram uma alta nos atendimentos de idosos e crianças vulneráveis. O Repórter Brasil agora vai para os intervalos e já tem mais informações.
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5: Como vai o tempo e a temperatura?
6: Bom dia, ouvintes. Nas próximas horas, o tempo permanece firme e o sol aparece com nebulosidade variada na região. Os ventos sopram no quadrante sul-sudeste de fraca a moderada intensidade, favorecendo o ingresso de ar mais frio. As temperaturas apresentam pouca variação e ficam amenas ao longo do dia, com marcas que devem variar entre 10 e 16 graus. Amanhã o tempo vai ter bastante nebulosidade na região, devido à circulação de umidade associada a uma área de baixa pressão sobre o oceano. Ao longo do dia podem ocorrer pancadas fracas e isoladas de chuva, alternadas por períodos de melhoria. Os ventos sopram no quadrante sul-sudeste de fraca a moderada intensidade, mantendo a sensação de frio, e as temperaturas permanecem baixas durante todo o dia. As marcas de terça-feira devem variar entre 9 e 14 graus. Na quarta-feira, o tempo segue com predomínio de nebulosidade na região, devido à circulação

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3: 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No ar, contato direto.
4: No ar, a partir de agora, mais

0: associados, clientes e demais ouvintes, aqui é a jornalista Paloma Grisan, chegando com o seu contato direto de hoje. As equipes técnicas da Sertel realizam hoje melhorias no sistema elétrico das seguintes localidades: Bairros Carneiros, Olarias, Universitário e Imigrante em Lajeado, Paredão em Sério, Canudos do Vale e Vestfália. As equipes também realizam podas enroçadas em Vila Fão e Linha Peral em Marques de Souza, bairros Olarias e Planalto em Lajeado, Pouso Novo e Capitão. A Sertel segue empenhada na transformação de redes mono ou bifásicas em trifásicas, ampliando a potência da energia elétrica que abastece o setor agropecuário, tão essencial para o desenvolvimento das nossas regiões. Além de um fundo específico da Sertel para este investimento, há o incentivo do programa Energia Forte no Campo do governo estadual, que impulsiona essa modernização do setor primário. Os produtores de fumo Ivan e Lovani Vettorazzi, de linha 12 de outubro, Marques de Souza, foram beneficiados pela mudança. Contar com a trifásica foi fundamental para o incremento da produção, com mais uma estufa de maior potência. Ivan avalia a importância desta transformação.
1: Ela é mais forte, melhor a luz, é bem melhor, né? Não teve mais problema de negócio de cair a chave, nada. Maravilha. A outra, caía a chave agora, aí botemos mais uma estufa, não ia dar certo. Assim que a trifásica agora, não tem mais problema nenhum daí.
0: A família conta hoje com 3 estufas para a produção de cerca de 6 hectares de fumo, com uma média de 95 mil pés de fumo. Lovani avalia a transformação não só para a produção, mas para a vida da família.
2: Ah, para nós foi muito bom. Que nem meu marido disse, né? Nós tinha problema de cair a chave. Aí, sabe, no caso, eu comprei mais uma secadora, que é uma coisa também que, né, precisa mais de luz, né, coisa. Aí eu comprei máquina de lavar roupa, dessa que faz tudo, a gente usa mais a luz, né. Tipo, pra nós foi uma maravilha, meu Deus. Colocamos o ar-condicionado, que era uma coisa que nós não tinha, né. Isso é tudo umas coisas que, né, demanda mais, sabe, da luz e coisa, né. E pra nós a trifásica foi muito bom, pelo amor. Foi uma mão na roda, que nem a gente diga, né? Eu acho que o meu filho

0: vai continuar na roça com nós. E para nós isso ali é uma coisa boa, que vai ser para ele, futuramente vai ser deles, né? E para eles também isso ali vai ser uma coisa boa, né?
1: Estes foram Ivan e Lovane Vettorazzi, associados da Sertel, contando sobre como a sua realidade foi mudada com a chegada da energia trifásica na propriedade. 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O Contato Direto de hoje fica por aqui. Uma boa tarde e uma ótima semana para você!

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6: Programa do Sindicato dos Trabalhadores Rurais de Teutônia, Westfália e Poço das Antas. Bom dia, ouvintes. Bom dia, associados e associadas do nosso sindicato. Cursos. Estão abertas inscrições para vários cursos que o sindicato realiza em parceria com o Senar durante o segundo semestre. Portanto, temos aberta a inscrição para o curso de artesanato em palha de milho, que acontece 14 a 17 de julho, soldador rural, 25 a 27 de agosto, produção de queijos, 12 a 15 de outubro, drones agrícolas, 10 a 12 de novembro, tortas e docinhos, 12 a 13 de novembro, derivados de mandioca, 1 a 2 de setembro, derivados de arroz, 3 a 4 de novembro, NR31, que visa a aplicação correta e segura do seguro dos agrotóxicos, será do dia 26 a 28 de outubro. Portanto, todos esses cursos estão disponibilizados via o sindicato, basta o interessado se inscrever. Portanto, pode ser feito direto no sindicato ou também ter pelo telefone 999-950808. Dia do Colono, 25 de julho. Reservem essa data, amigos agricultores, associados do sindicato e demais interessados. Teremos dia 25 de julho uma comemoração em homenagem ao colono e motorista, a essência da agricultura familiar. Será em Pontes Filho, Teutônia, a partir das 10h30 da manhã. Iniciaremos o almoço para os nossos associados, é R$10. Os cartões devem ser previamente comprados nos três escritórios do sindicato e para não associados R$40, também previamente adquiridos. De tarde teremos animado baile com o conjunto Monte Carlo. Portanto, venha comemorar o 25 de julho junto com nós, sindicato, que estará organizando este evento. Também teremos o programa de saúde bucal, que acontece do dia 13 até o dia 17 de julho, num trailer móvel junto à Escola Dom Pedro, na Linha Clara, onde interessados, associados e dependentes, crianças e adultos, podem fazer a sua limpeza, até uma extração, se preciso, e também uma restauração, totalmente gratuito. São 48 serviços que serão efetuados durante esta semana, mas para isso a consulta deve ser previamente também agendada em um dos escritórios do sindicato. Podem também comparecer localidades vizinhas ou também municípios de Poço das Antas ou Westfália, também podem se dirigir para este atendimento. Portanto, dia 13 até o dia 17 de julho, uma semana inteira, esse trailer Esse gabinete móvel estará junto à escola, na linha clara, para fazer esses procedimentos. Também informar que o sindicato esteve na última sexta-feira em Estrela, junto à 6ª Coordenadoria Regional, a SEAP, Secretaria Estadual da Agricultura e Pecuária do Estado, tratando da questão da formalização via declaração de rebanho, ou seja, leitões, ovelhas que entraram na propriedade sem GTA, para consumo próprio, para carne, banha, e pelo fato de não ter informação das matrizes, também não teve como fazer uma GTA, estariam com a propriedade não formalizada. Portanto, tratamos esse assunto junto à responsável das 53 inspetorias aqui da região, e ela formalizará via uma advertência esse acontecido. Sempre defendemos que a formalização da propriedade não começa com punição, e sim com informação, prazo, tanto na questão ambiental, fiscal, sanitária também. O contato, o diálogo com a responsável da inspetoria da região foi muito positivo em relação à formalização para esses animais que vão para a subsistência. Ela está disposta a estar presente em reuniões de esclarecimento. Nós instruiu que, via advertência, que esses animais também deveriam estar no inventário de animais junto à inspetoria, mas sem aplicação de multa ou autodeclaração, como no início estava sendo feito. Em relação à vacinação contra a brucelose, os produtores devem ter, sim, o cuidado com a idade, e que a propriedade pode ficar interditada para GTA antes que regularizem a questão das vacinas. Maiores informações sempre no STR ou pelo telefone 999-950808. Todo ou qualquer assunto de interesse ou dificuldade pode ser sempre direcionado para o STR, o qual encaminha ou intermedia para o agricultor. Para finalizar, queremos homenagear os aniversariantes do dia de hoje: 29 de junho, Anneli Kaelianj, da Germana Fundos; Iria Plantoldamer, 78 anos, da linha Schmidt; Lini Marli Holman, 73 anos, da Geralda; Patrícia Marcos, da linha Clara Alta; Pedro Alexandre Wilfing, Boa Vista Fundo; e Veranice Reinheimer Aschebrock, da Catarina. A eles o nosso abraço e felicitações em nome da diretoria e funcionários do sindicato.

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1: Meio-dia e 21.
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6: Olá, gente boa, estamos chegando com mais um programa Linha do Tempo no seu rádio. Fique ligado com a gente, selecionamos as melhores para hoje. Vamos curtir só música boa, só sucesso de todos os tempos. Estamos no ar, eu sou o BJ e você vai curtir as melhores comigo.
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A já tradicional paradinha acontece pra gente ir ali, faturar um pouquinho, não é? Que é importante pra empresa. E já já a gente continua. Mais música e emoção daqui a pouquinho pra você.

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1: Voltamos com o programa Linha do Tempo e as melhores músicas para você curtir. Essa aqui, ó, é sensacional. Toca!

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0: Encerrando mais um programa Linha do Tempo junto com você. Obrigado, viu, pela sua audiência, pela sua companhia. Espero que você esteja gostando da nossa programação. A gente volta a qualquer momento com mais um programa Linha do Tempo por aqui, pela rádio que você ouve. Um abraço para todos, fiquem com Deus e até a próxima.
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3: 1:30. 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
4: Tô chegando com você a partir de agora aqui no Toca Bailão, nessa segunda-feira linda e maravilhosa, você na nossa companhia, na nossa audiência, dá volume lá no 12, porque o Toca tá no ar, gente, vamos nessa!

Rock Nacional, tentativas de apaixonar você ligado com a gente. Esse é o Toca Bailão, que alegria, bom demais ter você na companhia, na audiência. Tô feliz demais em ter você aqui na rádio, curtindo sempre as melhores, gente, coisa boa, né? Vai ficando junto com a gente aí, vai dando volume no rádio e também já dá uma espiada lá nas redes sociais, Instagram, Facebook, já marca a gente nos stories, que a gente reposta e você é feliz, né, para começar mais uma linda semana junto com a gente aqui no Toca Bailão. Então vamos pra mais. Vou trazer o som aqui do Passarela, o alto-falante vai tremer, vamos que vamos aí.

0: Esse é o show do Grupo Momentos, Copo Vazio. Esse é o Toca Bailão, gente. Coisa boa, né? Ter você na companhia, na audiência. Doido pro intervalo, fica junto com a gente. Toca Bailão! Não sai daí.
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3: Muito bem, hoje é segunda-feira, dia 29 de junho de 2026. Vamos com as informações do Giro de Notícias. As equipes de resgates intensificam as buscas por sobreviventes na Venezuela, após uma sequência de fortes terremotos que devastou várias regiões do país vizinho. O último balanço oficial confirma que o número de mortos subiu para 1.430, deixando milhares de feridos em estado grave. O governo brasileiro enviou o quarto voo com ajuda humanitária e equipamentos tecnológicos avançados para detectar sinais de celulares sobre os escombros. No cenário político internacional, o governo dos Estados Unidos realizou novos ataques estratégicos contra alvos militares localizados no Irã, pelo segundo dia consecutivo. O presidente Donald Trump subiu o tom das ameaças públicas e declarou que as ações no Estreito de Hormuz colocam em risco os acordos de trégua na região. A escalada militar preocupa a comunidade internacional devido aos impactos diretos no mercado global de combustíveis. Essas foram as informações do Giro de Notícias, que volta a qualquer momento.
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3: Tô de volta com você aqui no Toca Bailão pra te fazer feliz nessa segunda linda, gente. Vamos nessa. Tá bom demais.
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3: Vamos trazer o som aqui da banda Ecos. Vamos nessa.

esse é o Toca Bailão. Você junto com a gente, curtindo sempre as melhores. Que beleza, hein? Tá ligado com a gente aqui na rádio. De segunda a sexta-feira, sempre nesse horário, curtindo as melhores do bailão. Que coisa boa ter você na companhia, na audiência, né, gente? Que maravilha. Um abraço. Obrigado por estar sempre aqui com a gente, curtindo a nossa programação, que é muito especial. Bom demais. Não esquece de seguir lá no Instagram, no arroba showbandas. Vai lá, dá uma olhada. Toca Bailão. Tem da Nube Azul. Eu...

0: Fábio, o amor da gente, você aqui no Toca Bailão. Gente, tô indo pro intervalo, daqui a pouco tem muito mais pra você. Fica junto aí.
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4: Muito bem, hoje é segunda-feira, dia 29 de junho de 2026, vamos com as informações atualizadas do Giro de Notícias. Na Argentina, o cenário político sofreu um forte abalo com a renúncia oficial do chefe de gabinete do presidente Javier Milei, Manuel Adomi. Deixou o cargo após a eclosão de um grave escândalo envolvendo acusações formais de enriquecimento ilícito. O ex-oficial admitiu recentemente ter ocultado cerca de $500 mil em suas declarações obrigatórias de bens. O Japão voltou a entrar em estado de alerta máximo após um novo terremoto de magnitude 6 atingir uma das ilhas do país. Este abalo representa o segundo grande tremor registrado na mesma região de um intervalo de apenas 3 dias. Cientistas monitoram a atividade sísmica global para entender se a relação direta com os abalos na Venezuela. Essas foram as informações do Giro de Notícias, que volta a qualquer instante.
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a banda Arpejo, Dama do Bailão. Que coisa boa ter você na companhia, na audiência. Isso é o Toca Bailão te fazendo feliz, é claro. Você junto com a gente, curtindo a nossa programação, que é muito, mas muito especial. Sempre com você, te fazendo feliz, é claro. Gente, segunda-feira tá demais e você aqui na rádio, curtindo as melhores canções, as melhores bandas, né? Só as top do bailão, claro, sempre aqui com a gente no Toca Bailão. Vamos trazer mais, então? Fica junto com a gente aí. E agora tem a banda Champion.

0: Banda KN Diário de Verão, você aqui no Toca Bailão. Eu tô indo pro intervalo, já já tem mais pra você, não sai daí.
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3: Muito bem, hoje é segunda-feira, dia 29 de junho de 2026. Vamos com as informações do Giro de Notícias. Na Copa do Mundo de 2026, a seleção da Argentina garantiu sua classificação para a próxima fase dos 100% de aproveitamento da competição. O craque Lionel Messi saiu do banco de reservas sob aplausos e marcou um gol histórico de falta contra a Jordânia. O resultado confirmou a eliminação precoce de 16 seleções que disputavam a fase de grupos. Ainda sobre o Mundial de Futebol, a seleção da Espanha jogou em alto nível e eliminou o Uruguai da competição internacional. Enquanto isso, a comissão técnica da seleção brasileira realizou os últimos ajustes antes de viajar para o Texas, nos Estados Unidos. O Brasil enfrenta a equipe do Japão na fase decisiva do torneio esportivo mais importante do ano. Muito bem, essas foram as informações do Giro de Notícias, que volta a qualquer momento.
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3: Tô de volta com você no Toca Bailão pra te fazer feliz, você ligado com a gente. Obrigado pelo carinho, pela sua audiência, você na cidade, no interior, pela internet também. Aquele abraço pra você, obrigado por sempre estar aqui na rádio. Que coisa boa, né, gente? Vou trazer o som agora aqui do Pérola Negra. Vamos lá!

0: Sucesso Asas, banda Pérola Negra ao vivo. Curtiu com a gente aqui no Toca Bailão. Segunda-feira, tá especial, tá linda. E aí me conta como é que foi teu final de semana. Descansou, aproveitou, trabalhou assim como eu, né? Que coisa boa, né, gente? Sempre é maravilhoso poder ter saúde, disposição para viver cada momento das nossas vidas com muita alegria e dedicação, né? Para você, tudo de bom. Fica aqui na rádio. As melhores bandas é sempre aqui no Toca. Bora curtir mais. Toca Bailão! Vamos trazer a banda Scala.
1: Ô Samuel, chega aqui. Vamos cantar algumas canções da banda Scala?
2: Claro, Lota. 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

0: Garotos do Som Solidão, você aqui no Toca Bailão, eu vou pro intervalo, daqui a pouco tem mais pra você, não sai daí.
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2: Hoje é segunda-feira, dia 29 de junho de 2026, vamos com as informações do Giro de Notícias. No futebol nacional, o árbitro brasileiro Wilton Pereira Sampaio alcançou uma marca histórica de destaque no cenário esportivo internacional, ao apitar o seu 100º jogo em Copas do Mundo. O juiz igualou o recorde absoluto que pertencia ao ex-árbitro Carlos Eugênio Simon. A situação do profissional foi elogiada pelos comentaristas e diretores de arbitragem da entidade máxima. No vôlei masculino, a crise de resultados continua preocupando os torcedores e a comissão técnica da seleção brasileira na Liga das Nações. A equipe nacional sofreu sua terceira derrota consecutiva no campeonato após ser totalmente dominada em quadra Eslovênia. O rendimento abaixo do esperado liga o sinal de alerta para as próximas fases eliminatórias do torneio. Essa foi as informações do Giro de Notícias, que volta a qualquer instante.
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6: Aqui, aqui é seu lugar. E eu tô de volta com você no Toca Bailão pra te fazer feliz. Vamos trazer mais sucesso pra você que tá ligado junto com a gente. Vamos nessa. E agora tem o sétimo sentido. Vamos lá.

Você Morreu, Banda Sétimo Sentido. Esse é o Toca Bailão. Tá ligado? Tá na nossa companhia, tá na audiência. Eu tô feliz demais em ter você curtindo a nossa programação, que é especial, é linda e maravilhosa. Já tá seguindo a gente? Vai lá e segue nas redes sociais, no arroba showbandas e arroba Nando Freitas Locutor. Segue a rádio também aqui, gente. Bora marcar a gente nos stories aí e compartilhar com toda essa galera aí a nossa programação, que é linda, é maravilhosa. E você junto com a gente. Toca Bailão. Vou trazer o som agora da banda

0: dias atuais, esse é o Toca Bailão pra você que tá na nossa companhia, tá na audiência. Tô indo pro intervalo, daqui a pouco tem mais pra você, não sai daí.
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3: Muito bem, hoje é segunda-feira, dia 29 de junho de 2026, vamos com as informações atualizadas do Giro de Notícias. No cenário econômico e corporativo do país, a diretoria do Corinthians notificou oficialmente os representantes da Liga de Futebol Profissional. O clube paulista estuda abandonar de forma definitiva as negociações coletivas referentes aos direitos de transmissão da Série A. A decisão pode alterar os rumos dos contratos de televisão e streamings para as próximas temporadas. Em São Paulo, o governador Tarcísio de Freitas determinou prioridade máxima e urgência total nas investigações de um crime violento. O tenente da Rota, que é irmão de Eloá Pimentel, foi baleado na cabeça por criminosos em uma motocicleta. As forças de segurança pública do estado realizam operações especiais para localizar e prender os autores do disparo. Essa foi as informações do Giro de Notícias, que volta a qualquer momento.
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0: 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Tô de volta com você no Toca Bailão pra te fazer feliz nessa segunda-feira, gente. Tá linda. Semana começando, você sempre aqui ligado com a gente. Bora trazer mais sucesso aí. Vem, vem, vem junto que tem mais. E agora tem o som do André Renner. Vamos lá.

fruto do baile, André Renner, você aqui no Toca Bailão. Gente, coisa boa ter você na companhia, na audiência, tá sempre ligado com a gente, obrigado pelo carinho, por estar sempre curtindo aqui a nossa programação. Eu tô feliz demais em ter você curtindo aqui o nosso Toca, esse é o Toca Bailão. Que beleza, um abraço pra você, obrigado pela preferência, por estar aqui na rádio, nesse horário, curtindo as melhores do bailão. Só tem música top, né gente, que alegria, vamos trazer mais, vem junto mais aí. Agora tem destaque nacional, Por Te Amar Demais. É sucesso, dá volume, vamos lá.

0: San Marino vaza, você aqui no Toca Bailão. Tô indo pro intervalo, daqui a pouco tem mais, não sai daí.
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3: Hoje é segunda-feira, dia 29 de junho de 2026. Vamos com as informações atualizadas do Giro de Notícias. Ainda na capital paulista, o policial civil concluiu um inquérito polêmico envolvendo a atuação de agentes de segurança em ambiente escolar. A investigação apontou que os policiais militares seguiram rigorosamente os protocolos técnicos ao entrarem armado em uma escola. O caso gerou debates intensos entre educadores e defensores dos direitos humanos sobre segurança estudantil. No setor da saúde pública, um levantamento inédito trouxe dados alarmantes sobre os fornecimentos de medicamentos em território nacional. Mais da metade dos remédios solicitados por pacientes através de ações judiciais já deveriam estar disponíveis no SUS. O Ministério da Saúde busca alternativas logísticas e orçamentárias para reduzir a judicialização excessiva da saúde. Eu sou Léo Nunes e essa foi as informações do Giro de Notícias, que volta a qualquer momento.
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2: Tô de volta com você aqui no Toca Bailão pra te fazer feliz nesta segunda-feira linda demais. Um abraço pra você, obrigado pela preferência, pelo carinho de sempre, é claro, bora trazer mais. Toca Bailão. Vou abrir nesse momento as portas do Barzão do Freitas e destampar a primeira de hoje.

0: pessoal do Passarela, a música do DVD ficou top demais, né? Tá ligado com a gente. Esse é o Toca Bailão. Curtiu também o som da banda Elza TV, banda Portal da Serra, lá no Parzão do Freitas. E fechamos assim essa edição nessa segunda-feira. Começamos muito bem a semana e amanhã tem muito mais, é claro, no mesmo horário aqui na rádio, junto com você. Ó, um beijo no coração, obrigado pela preferência, pelo carinho de sempre. E até a próxima com muito mais. Toca Bailão, gente. Valeu aí.
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0: Vou fechar com brilhação.
2: Pra cantar junto, vamos lá.
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1: Muito bem, hoje é segunda-feira, dia 29 de junho de 2026, você bem informado com as informações do Giro de Notícias. Ainda sobre a saúde, a cidade de São Paulo registrou e confirmou 3 novos casos de sarampo em bebês nos últimos dias. A Secretaria de Saúde reforçou o apelo para que os pais mantenham as cartenetas de vacinação infantil atualizadas. Campanhas de bloqueio vacinal estão sendo realizadas na região onde os casos da doença foram identificados. Como estratégia de inovação no SUS, um hospital universitário localizado no Rio de Janeiro inaugurou um setor tecnológico pioneiro. A unidade de saúde deu início à era das UTIs inteligentes integradas diretamente ao sistema público de saúde. O projeto piloto utiliza inteligência artificial para monitorar pacientes graves e prever complicações em tempo real. O Ministério da Saúde também anunciou o início de um projeto inovador voltado para o tratamento de obesidade crônica. O governo federal começou a testar o fornecimento do medicamento semaglutina para pacientes atendidos pela rede pública. A iniciativa visa reduzir os índices de doenças cardiovasculares associadas ao excesso de peso na população brasileira. Essas foram as informações do Giro de Notícias, que volta a qualquer momento.
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9: Alô, alô, minha gente animada. Você acaba de sintonizar o Bailão Show, com o seu Douglas Pereira chegando com muita energia e alegria. Prepare o coração, porque aqui é só aquele bailão sertanejo que faz todo mundo levantar e dançar. Lembre-se, a vida é uma festa, e a gente tá aqui para celebrar cada momento. Então, sem perder tempo, vem comigo, que já vai começar com Gino e Geno. Tô nos braços da guria.

Eita, que energia veio nessa paixão goiana do Ronaldo Viola Filho. Sabia que ele começou a carreira tocando violino em festas de família? Aqui no Bailão Show, com Douglas Pereira, já prepara o corpo, que vem agora, Ricky Hanner, com Aqui Não Paixão. Dupla que já participou até de novela e vai esquentar ainda mais esse bailão sertanejo.

0: vibe boa, essa amor desencontrado de Rio Negro e Solimões, hein? Sabia que essa dupla sertaneja já ganhou vários prêmios por unir emoção e energia nas músicas? Aqui no Bailão Show com Douglas Pereira, a festa não para. Agora vamos dar aquela pausa rapidinha, mas já já a gente volta com muito mais sertanejo de primeira. Fica ligado que daqui a pouco...
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3: Muito bem, hoje é segunda-feira, dia 29 de junho de 2026. Vamos com as informações atualizadas do Giro de Notícias. Na Segurança Pública do Rio de Janeiro, a polícia estourou um inquérito para apurar graves denúncias de violações de direitos. Agentes investigam agressões físicas e humilhações contra o menor irritado internado no sistema socioeducativo do Degase. O adolescente envolvido cumpre medidas disciplinares após responder um caso de estupro coletivo na região. No Nordeste brasileiro, a população celebra as tradicionais festas de São João em ritmo de muita alegria e integração cultural. Os eventos juninos deste ano ganharam um reforço especial com a transmissão ao vivo dos Jogos da Copa do Mundo. Turistas e moradores lotam as praças públicas decoradas para acompanhar as quadrilhas e torcer pela seleção. Essa foi as informações do Giro de Notícias, que volta a qualquer momento.
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0: E aí, galera? Você tá de volta ao Bailão Show com Douglas Pereira. E agora é hora de levantar a poeira com Gino e Geno. Mulher que não dá voa. Vamos juntos nessa.

e essa energia lá em cima com Eric e Henrique, que você sabia que começaram na música ainda muito jovens, lá no interior de Minas? Aqui no Bailão Show com Douglas Pereira, já vai chegando a próxima. Roberta Miranda com Meu Dengo, a rainha que é famosa por colecionar chapéus estilosos e histórias incríveis.

0: E aí, galera? Acabamos de curtir Na Sola da Bota com Rio Negro e Solimões. Você sabia que essa dupla já começou tocando em bares pequenininhos lá no interior? É isso que o Bailão Show traz pra você. Com todo o sertanejo raiz que a gente ama. Eu sou Douglas Pereira e agora vamos para o intervalo rapidinho. Já já a diversão continua. Fica com a gente.
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4: Muito bem, hoje é segunda-feira, dia 29 de junho de 2026. Vamos com as informações atualizadas do giro de notícias. Na região norte do Brasil, uma decisão da Justiça Federal determinou que o governo preste assistência humanitária imediata. O caso envolve uma mulher da Serra Leoá, que vive acampada há cerca de 6 meses no aeroporto de Belém. A sentença obriga os órgãos competentes a fornecerem abrigo seguro, alimentação adequada e atendimento médico urgente. No estado do Pará, a Polícia Civil investiga um grave atentado contra uma residência na cidade de Anindeua. Câmeras de monitoramento flagraram um criminoso arremessando um coquetel Molotov para o interior do imóvel residencial. O incêndio provocou danos materiais severos, mas os moradores conseguiram escapar do local sem ferimentos graves. Essa foi as informações do Giro de Notícias, que volta a qualquer momento.
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3: Eita, voltou com tudo aqui no Bailão Show com Douglas Pereira. Fica ligado que agora é Gino e Geno com Jeito Caipira pra animar seu coração.

ferveu com Gino e Geno em Bola da Vez. Sabia que esses caras começaram tocando em festas de família antes de estourar? Aqui no Bailão Show com Douglas Pereira, já prepara que vem Rio Negro e Solimões, na sequência com Pororoca, dupla que adora surfar nas ondas da música sertaneja, literalmente.

0: Eita, que energia! Acabamos de curtir Pra Dar um Picote com Rick Renner. Sabiam que eles começaram a carreira lá nos anos 90? E conquistaram multidões com o talento único? Eu sou Douglas Pereira. E vocês estão no Bailão Show, o seu baile sertanejo de todo dia. Agora, fica ligado, que já vai rolar aquele intervalo esperto pra você. Volto já já.
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4: Muito bem, hoje é segunda-feira, dia 29 de junho de 2026. Vamos com as informações atualizadas do giro de notícias. No Espírito Santo, um fato inusitado mobilizou moradores e conselheiros tutelares em uma rua de grande movimento. Um bebê de apenas 1 ano de idade foi encontrado engatinhando completamente sozinho no asfalto na via pública. A criança foi resgatada por pedestres e a polícia local localizou os responsáveis, que prestaram depoimento imediato. Ainda no ambiente político brasileiro, a disputa interna pelo controle de apoio partidário acirrou-se entre grandes nomes da oposição. Flávio Bolsonaro e Michele Bolsonaro travaram um embate estratégico nos bastidores para obter o endosso político do ex-presidente. Analistas apontam que a movimentação visa consolidar liderança para os próximos pleitos eleitorais do país. Muito bem, eu sou o Léo Nunes e essas foram as informações do Giro de Notícias, que volta a qualquer momento.
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0: E aí, galera? Você tá de volta no Bailão Show com Douglas Pereira e agora é hora de botar pra quebrar com Rio Negro e Solimões. Latinha no bico. Vamos que vamos!

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Eita, que vibe boa! Com Rio Negro e Solimões em Só Alegria. Sabia que a dupla começou a carreira vendendo discos em feiras? Você está no Bailão Show com Douglas Pereira. E já bora animar ainda mais com Ai Ui Ui, de Carvalho e Mariano, que são conhecidos por misturar moda de viola com pitadas de pop sertanejo.

0: Eita, que sequência, hein?
1: Acabamos de curtir Moleca Vira e Mexe Socorro, com Carvalho e Mariano. Sabia que essa dupla já começou tocando em parzinho, antes de estourar no sertanejo? Aqui no Bailão Show, com Douglas Pereira, a festa não para jamais. Agora bora dar uma pausa rápida, mas já volta que tem muito mais. Fica ligado, que o intervalo tá começando.
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5: E aí, pessoal? Douglas Pereira de volta no Bailão Show, trazendo toda a energia do melhor bailão sertanejo. Agora fica ligado que vem aí Ruela do Eno, de Teodoro e Sampaio, para não deixar ninguém parado.

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0: Eita, que energia com Guilherme e Santiago, hein? Aí é que eu tô lá. Vocês sabiam que o Guilherme já foi jogador de futebol antes de se dedicar à música? Aqui no Bailão Show com Douglas Pereira, já vai se preparando, porque agora temos Newton e Marcos chegando com Descascando Batatinhas. E olha só, Newton é fã confesso de moda sertaneja, sempre antenado nas tendências.
1: Rapaz, a minha mulher anda moderninha demais. Tá trabalhando fora e anda numa teimosia.
2: Ah, é?
1: Antes

0: Popão.
1: Eita, que vibe boa essa armadilha do O do Regis e Raí, né? Você sabia que essa dupla já começou a carreira cantando nas festas de família? Aqui no Bailão Show com Douglas Pereira, é só alegria e moda boa. Agora, segura a ansiedade que a gente vai dar um pulinho no intervalo. Volto já. Não sai daí.
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3: Enquanto culturas como soja e milho dominam grandes áreas agrícolas, outra produção vem conquistando espaço discretamente, a ervilha seca. Muito utilizada pela indústria alimentícia na fabricação de sopas, misturas prontas, farinhas e ingredientes proteicos, a cultura acompanha o crescimento da procura por alimentos à base de proteína vegetal. Nos últimos anos, produtores ampliaram o interesse pela ervilha devido à diversificação de mercados consumidores e ao potencial de integração com sistemas agrícolas de inverno. A saca de 60 quilos da ervilha seca vem sendo comercializada entre R$ 165 e R$ 220. A indústria busca matéria-prima com elevada uniformidade, fator que influencia diretamente a remuneração do produtor. Além do mercado interno, cresce o interesse de compradores internacionais por ingredientes vegetais destinados à indústria de alimentos processados. Outro aspecto importante é o avanço das pesquisas voltadas ao desenvolvimento de variedade mais produtiva e resistente. Para cooperativas agrícolas, trata-se de uma cultura que pode oferecer boas oportunidades dentro de sistemas diversificados de produção.
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1: E a gente já está de volta com tudo no Bailão Show. Aqui com Douglas Pereira. Prepare o coração que vem agora. Dança Louca, do Guilherme Santiago. Pra você dançar sem parar.

Eita! Que energia trouxe o Gino e Geno com Enche a Cara e Chora. Sabia que eles começaram a cantar juntinhos desde adolescentes no interior de São Paulo? Aqui no Bailam Show com Douglas Pereira. Já prepara o coração que vem agora Gian e Giovanni com De Que Planeta Você Veio. E olha só, essa dupla é famosa por compor músicas apaixonadas, inspiradas em histórias reais de fãs.

0: muito ritmo, que encerramos o nosso Bailão Show com o Rick Renner cantando Piseiro. Você sabia que essa dupla sertaneja já começou tocando em festas de barzinho, conquistando o Brasil aos poucos? Eu sou Douglas Pereira, e foi uma alegria enorme estar com você aqui no Bailão Show, o seu ponto de encontro do melhor sertanejo. Lembre-se, a vida é uma dança, então não pare de girar e sorrir. Até a próxima, fique bem e continue fazendo a festa onde quer que esteja.
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3: E na estrada de hoje a gente fala de Jericoacoara, um dos paraísos escondidos do Brasil. Este vilarejo de pescadores transformado em destino turístico oferece uma estadia tranquila, com suas ruas de areia, praias de águas tranquilas e o famoso pôr do sol na duna do pôr do sol, algo surreal de se viver. Não perca a chance de explorar esse destino incrível. E como destino, quem decide é você. Vale lembrar que ao escolher sua aventura, seja ela repleta de festas vibrantes, praias tranquilas, montanhas relaxantes ou experiências culturais enriquecedoras, o mais importante é você não esquecer de sempre planejar a sua viagem. Até o próximo na estrada.
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14: Oi, turma! Chegamos por aqui com as 15 mais, mais, sempre com você. 15 grandes sucessos que chegam pra gente curtir a partir de agora. Eu sou o Fabiano Farias, é muito bom ter você aí na sintonia, curtindo pelo rádio ou também ouvindo pela internet, nos aplicativos, longe, muito longe, através da internet. Que beleza, hein? Tá tudo bem por aí? Tá tudo belezinha? Vamos de música, tem muita música pra ouvir. Quem chega de primeiro por aqui, número 15 de hoje, Danilo e Davi Ferido, tem Maiara e Maraísa, Boa Noite Falsificado, 10 segundos com Luan Santana e o Panda cantando junto. Começamos, às 15 mais, mais.
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2: As 15 mais mais, João Bosco e Vinícius, Oportunidade, Meu Silêncio, Simone Mendes com Matheus e Cauã. Teve a Endra por aqui, Localização, Cleiton Romário com Pedro Neto e Matheus. Quem fecha a primeira parte, Número Chato, Danilo e Davi com Léo. Depois desse intervalo, depois do intervalo, tem mais.
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3: Na Copa de 1950, o Brasil jogou a final vestindo camisa azul pela primeira vez. E isso aconteceu porque o Uruguai tinha a camisa branca, que era do Brasil.
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6: As 15 mais mais seguindo, intervalo rapidão, já tem mais aqui. Chegando de número 7, a Maiara e a Maraísa, Sorte de Alguém. I Love Você Demais, Maria Cecília e Rodolfo. Tem João Bosco e Vinícius com Gustavo Lima, 25 horas. Seguimos, seguimos com as 15 mais mais.
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2: As 15 mais que seguem por aqui com você. Simone Mendes, Lágrima Amarela, Tráfego Pago. Thalita Elisa contra a Véia, teve ainda o Te Seguro Banda. Quem fecha por aqui nossa sequência de hoje, Maiara e Maraísa, pra você. Tô indo, um grande abraço e até mais. Tchau.
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7: Lothar Matthäus, da Alemanha, é o jogador com mais jogos em Copas, 25 partidas. Ele participou de 5 edições entre 1982 e 1998.
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7: A Copa de 1950 não teve final tradicional, definindo o campeão numa fase de grupos. E o título foi decidido no famoso jogo entre Brasil e Uruguai, o Maracanazo.
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2: Boa noite.
1: Boa noite para você que nos acompanha em todo o país.
2: Segunda-feira, 29 de junho de 2026.
1: Vamos ao destaque do dia. Apoio a bons pagadores.
2: Desenrola adimplentes. Permite substituir empréstimos mais caros por financiamentos com juros menores.
1: A iniciativa busca reduzir o peso das parcelas no orçamento, prevenindo o endividamento. Pablo Mundinho.
3: A ideia é substituir juros de até 12% por juros no máximo de 1,99% ao mês.
2: E ainda, incentivo também para quem está em dia com o FIES, o Fundo de Financiamento Estudantil.
1: Após se formar, o estudante poderá receber crédito para montar seu próprio negócio.
2: É o FIES empreendedor. Graziele Bezerra.
4: O governo do Brasil estima que em um universo de 500 mil beneficiários adimplentes, exista um público potencial imediato entre 50 mil e 125 mil pessoas.
1: Vamos falar também sobre restituição do imposto de renda.
2: Amanhã será pago o segundo lote a mais de 9 milhões e 500 mil contribuintes.
1: É o maior número de pessoas já beneficiadas de uma só vez.
2: Hoje, na apresentação da Voz do Brasil, eu, Mariana Jungmann e Luciano Seixas.
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2: Trabalhadores informais que têm dívidas, mas que estão com os pagamentos em dia ou com, no máximo, 3 meses de atraso, poderão aderir ao Desenrola Adimplentes.
1: A ideia é dar um alívio no orçamento dessas famílias, que poderão refinanciar seus contratos pagando juros menores, de, no máximo, 1,99% ao mês.
2: O novo Desenrola foi lançado nesta segunda-feira e os interessados já podem aderir ao programa.
3: Organizar as contas, pagar menos juros e evitar que novas dívidas comprometam o orçamento das famílias. É o objetivo das novas medidas anunciadas pelo governo do Brasil para ampliar o acesso ao crédito e incentivar quem mantém os pagamentos em dia. O Desenrola Adimplentes, lançado nesta segunda-feira pelo presidente Lula, amplia o alcance do programa que já ajudou mais de 7 milhões e meio de famílias na reorganização financeira. Agora, o foco passa a ser quem trabalha na informalidade e mantém as contas em dia, mas enfrenta juros elevados no crédito pessoal. A proposta permite substituir empréstimos mais caros por financiamentos com juros de até 1,99% ao mês, reduzindo o peso das parcelas no orçamento e prevenindo o endividamento, destaca o ministro da Fazenda, Dário Dorigan.
5: Esse trabalhador, ele vai poder se reorganizar do ponto de vista financeiro. Ele vai poder, inclusive, se ele quiser, tomar crédito dentro desse mesmo patamar, a 1,99% ao mês, tomar um volume de crédito a mais, desde que a prestação total não passe de 90% do que ele tinha antes.
3: Poderão aderir trabalhadores informais que tenham operações de crédito pessoal de até 15 mil reais, com pelo menos 4 parcelas pagas e no máximo 90 dias de atraso. A ideia é substituir juros de até 12% por juros no máximo de 1,99% ao mês, explica o ministro Dorigan.
5: A situação atual do trabalhador informal, que paga taxa de juros de 6% a 12% ao mês, nós estamos dizendo, nós vamos te dar uma nova linha para você extinguir essa taxa de juros e essas condições que hoje você é submetido.
3: O pacote também amplia o uso do FGTS como garantia no crédito consignado privado. A utilização é opcional e vai permitir ao trabalhador formal contratar empréstimos com juros limitados a 1,99% ao mês, reduzindo o custo do crédito e ampliando o acesso a condições mais vantajosas. Segundo o governo, as medidas fortalecem a política de reorganização financeira das famílias brasileiras. A estimativa do Tesouro é aportar cerca de 4 bilhões de reais para atender o novo programa. Reportagem Pablo Mundinho.
1: Os participantes do programa ficam com o CPF bloqueado para apostar em jogos online. online, as chamadas BETs, por um período de 6 meses.
2: As informações sobre o Desenrola estão no portal gov.br ou nos bancos oficiais Caixa Econômica e Banco do Brasil.
1: E dentro do programa Desenrola Adimplentes, o governo do Brasil desenvolveu também uma linha de crédito voltada para beneficiários do FIES.
2: Com a novidade, quem mantém as parcelas em dia agora tem um incentivo para abrir ou expandir o próprio negócio com juros mais baixos.
4: O programa FIES Empreendedor é destinado a profissionais graduados que desejam abrir ou expandir seu próprio negócio, contando com linhas de crédito mais acessíveis. Podem aderir aqueles que pagaram em dia as últimas 36 parcelas do programa, sem histórico de renegociação no período. No caso de pessoa física, com limite de financiamento de até R$80 mil e prazo máximo de pagamento de 60 meses, incluindo até 6 meses de carência. Para pessoa jurídica, com limite de financiamento de até R$180 mil e prazo máximo de pagamento de 96 meses, incluindo até 6 meses de carência. Em uma simulação de empréstimo de R$80 mil em 5 anos, por exemplo, o custo total cai de R$ 143 mil para R$ 106 mil, caso o beneficiário seja um estudante do FIES com as contas em dia. Nesse caso, a economia final supera os R$ 37 mil. Segundo o ministro da Fazenda, Dario Durigan, o programa é um estímulo à adimplência.
5: Se ele seguir pagando em dia, ele vai ter uma linha de crédito que vai ser a menor linha de crédito, com a menor taxa de juros que nós temos para o empreendedorismo no país.
4: Ainda de acordo com o ministro Dario Durigan, com taxas de juros de 0,87% ao mês, o programa tem uma das melhores linhas de crédito que cabem no bolso de quem está começando a empreender.
5: O adimplente que seguir pagando em dia vai ter pelo menos 37 mil de benefício, e é para esse estudante que está querendo deslanchar no seu primeiro negócio que nós estamos abrindo essa linha, dando um estímulo ao bom pagador do FIES.
4: Para o ministro da Educação, Leonardo Barchini, a linha de crédito dará igualdade de condições aos egressos do ensino superior.
6: Com essa linha de crédito, nós vamos conseguir dar oportunidade a esse jovem para que ele possa, de fato, empreender. Vão dar um retorno para a sociedade igual os jovens do ProUni, do FIES, do Reúne, da expansão, da lei de cotas.
4: O governo do Brasil estima que em um universo de 500 mil beneficiários adimplentes, exista um público potencial imediato entre 50 mil e 125 mil pessoas. Uma parcela expressiva desse grupo já possui CNPJ ativo, o que demonstra uma demanda real por capital de giro para alavancar seus negócios. Reportagem Graziele Bezerra.
1: E o presidente Lula enviou hoje ao Congresso Nacional projeto de lei complementar que aumenta de forma progressiva o teto de faturamento do MEI, o microempreendedor individual.
2: A meta é chegar a R$140 mil até 2028 e permitir a contratação de 2 empregados.
1: Atualmente o teto é de R$81 mil por ano. A medida pode beneficiar 13 milhões de microempreendedores individuais registrados.
2: Com o aumento, o governo quer fortalecer os pequenos negócios e incentivar a geração de empregos. Quem comentou foi o presidente Lula.
7: Muito dinheiro na mão de poucos significa pobreza. E quando a gente manda um projeto de lei desse dizendo que pouco dinheiro na mão de muitos é uma distribuição de oportunidade de riqueza. Portanto, eu acho que o Congresso Nacional vai fazer um esforço muito grande, se Deus quiser, e votar isso o mais rápido possível para que a gente possa favorecer aquelas pessoas que mais precisam de crédito.
1: O ministro do Empreendedorismo, da Microempresa e da Empresa de Pequeno Porte, Paulo Pereira, destacou as medidas para estimular o MEI.
8: Vou dizer que é um momento histórico, né, para os microempreendedores individuais do Brasil, quase 10 anos sem aumento, de modo que é uma medida que tem um impacto muito grande, presidente, e que se insere num conjunto de medidas que o senhor tem feito para os empreendedores. Então, em primeiro lugar, as linhas de crédito que o senhor agora está trabalhando, presidente, para que a gente lance um grande parcelamento para os MEIs, para que eles possam regularizar a sua situação, quer dizer, esses 3 milhões que são MEIs e que hoje tem alguma situação de inadimplência, vão poder regularizar a sua situação, e uma série de outras medidas, como a expansão do Contrata Mais Brasil, a linha de crédito que foi apresentada hoje no Desenrola Empreendedores. Então, só para dizer, um dia histórico, mas inserido num conjunto de esforços do senhor pelos empreendedores brasileiros.
2: Para Para ajudar a conter a alta do preço do petróleo, o governo abriu crédito extraordinário

0: emergencial e temporário e busca reduzir os efeitos da alta dos preços internacionais do petróleo sobre a economia brasileira. A medida foi criada após o aumento da instabilidade no mercado global, provocado pelo agravamento do conflito geopolítico no Oriente Médio. A ANP será responsável pelo repasse da subvenção aos importadores de diesel, com critérios baseados no volume comercializado e na diferença entre o preço de referência e o valor definido para o produto. Como a despesa não estava prevista no orçamento de 2026, o governo precisou abrir o crédito extraordinário para garantir a execução da política. A medida atende os critérios de urgência e imprevisibilidade previstos na Constituição. Claudimário Carvalho, para a Voz do Brasil.
1: Em julho, a bandeira tarifária de energia seguirá amarela, indicando a cobrança de taxa adicional sobre as contas de luz no mês.
2: O anúncio foi feito pela Agência Nacional de Energia Elétrica, ANEEL.
1: Com isso, os consumidores vão pagar um adicional de R$ 1,88 para cada 100 kWh consumidos.
2: A bandeira tarifária está amarela desde abril, em razão das condições menos favoráveis para a geração de energia no país.
1: Em períodos secos, quando a produção das usinas hidrelétricas fica prejudicada e é necessário acionar as termoelétricas, a bandeira pode ficar amarela ou vermelha, patamar 1 ou 2.
2: Isso porque a geração por usinas térmicas é mais cara, daí a necessidade da taxa adicional sobre o consumo de energia.
1: Do segundo lote do imposto de renda será feito amanhã, terça-feira.
2: É a maior restituição da história em relação ao número de contribuintes contemplados. Serão beneficiadas mais de 9 milhões e 500 mil pessoas.
3: São 16 bilhões de reais em créditos para 9 milhões 585 mil 797 contribuintes. O valor é o mesmo do lote pago anteriormente, o primeiro lote de restituição do imposto de renda 2026, em 29 de maio deste ano. Segundo a Receita, os valores devidos da maior parte dos declarantes serão quitados já nos dois primeiros lotes de 2026. Esses pagamentos deverão alcançar cerca de 80% do total estimado de restituições do ano. Se somarmos os dois primeiros lotes do ano, serão contemplados 18 milhões e 300 mil contribuintes, com um valor total de 32 bilhões de reais em restituições. A antecipação dos créditos se deu após processamento de milhões de declarações em pouco tempo, beneficiando tanto os contribuintes com prioridade legal, quanto aqueles que aderiram às soluções digitais, como a declaração pré-preenchida e o recebimento da restituição via PIX. O crédito bancário será realizado ao longo desta terça-feira. Cerca de 4 bilhões e meio de reais serão destinados a contribuintes com prioridade legal, como idosos acima de 80 anos, idosos entre 60 e 79 anos, pessoas com deficiência física, mental ou moléstia grave e contribuintes cuja maior fonte de renda seja o magistério. Para saber se a restituição está disponível, basta acessar gov.br/Receita Federal, clicar em Meu Imposto de Renda e depois em Consultar Minha Restituição. O pagamento é feito somente na conta do titular da declaração.
1: Daniele Popov para a Voz do Brasil. Equipes de resgate brasileiras já estão na Venezuela apoiando o país.
2: A Venezuela foi atingida por terremotos na última quarta-feira, deixando mais de 1.700 mortos.
4: Equipes brasileiras chegaram neste sábado e já atuam principalmente no município de Vargas, no estado de La Guaira, uma das regiões mais afetadas pelos terremotos. Até agora, foram enviados 4 voos da Força Aérea Brasileira, que levaram mais de 1 tonelada de medicamentos e insumos para atendimento de emergência, um hospital de campanha que já está montado, purificadores de água e equipes de bombeiros com equipamentos e materiais específicos para ações de apoio a desastres, além de cães farejadores. O porta-voz do Corpo de Bombeiros de Minas Gerais, primeiro-tenente Henrique Barcelos, explica como o trabalho dessas equipes está sendo feito.
5: As ações serão concentradas em áreas com edificações colapsadas, onde as equipes vão realizar buscas técnicas, resgate e localização de vítimas, atendimento pré-hospitalar e integração com as autoridades locais por meio dos organismos internacionais.
4: Os terremotos de magnitude 7,2 e 7,5, seguidos de cerca de 20 réplicas, provocaram desabamentos na capital Caracas e outras cidades

0: venezuelanas. As equipes brasileiras também vão trabalhar no reforço a telecomunicações com representantes da Anatel e no transporte e apoio aos desalojados. Reportagem Raquel Mariano.
1: Mais modernidade nas unidades de terapia intensiva, salvando a vida de mais pacientes.
2: O Ministério da Saúde inaugurou a primeira UTI inteligente do SUS no Rio de Janeiro.
1: Entre as novidades, monitoramento mais sofisticado dos pacientes e uso da inteligência artificial para reunir dados e acelerar a tomada de decisões.
2: A iniciativa faz parte do Agora Tem Especialistas.
3: Um passo importante rumo à medicina do futuro. A primeira UTI inteligente do SUS foi inaugurada no Hospital Universitário Clemente Fraga Filho, da Universidade Federal do Rio de Janeiro. A novidade utiliza tecnologias de monitoramento contínuo e inteligência artificial para acompanhar em tempo real a evolução dos pacientes. O sistema reúne automaticamente informações dos monitores, identifica sinais precoces de agravamento e auxilia as equipes médicas na tomada de decisões. Segundo o ministro da Saúde, Alexandre Padilha, a expectativa é aumentar as chances de recuperação dos pacientes.
4: A gente observa mais precocemente sinais de piora ou os sinais de melhora. Então, com isso, você faz a ação, a medicação, a mudança de conduta mais rápido. Com isso, você salva esse paciente, ele sai mais rápido da UTI, ele saindo mais rápido da UTI, gira mais o leito da UTI, você pode trazer outros pacientes para a UTI, com isso vai reduzindo o tempo de quem está esperando para a UTI e salva vidas dentro da UTI.
3: A iniciativa faz parte da criação da Rede Nacional de UTIs Inteligentes, que recebeu mais de 180 milhões de reais em investimentos. Nesta primeira etapa, serão 10 leitos inteligentes em 7 hospitais de referência, espalhados pelo país. Depois, o projeto será ampliado para 280 leitos em 14 UTIs. A entrega faz parte do programa Agora Tem Especialistas do Ministério da Saúde, que busca ampliar e qualificar a assistência no SUS. Em pouco mais de um ano, o programa bateu recorde de cirurgias eletivas, quase 15 milhões de procedimentos. O governo federal também tem levado atendimento móvel por meio de carretas, que oferecem exames e atendimento em diversas especialidades, como ressaltou o ministro da Saúde, Alexandre Padilha.
5: Mais de 2.800 municípios brasileiros já tiveram atendimento dessas carretas. Nós vamos chegar a 150 dessas carretas até o final do ano. E 81% dos atendimentos são das mulheres, porque a saúde da mulher é prioridade absoluta. E as carretas têm ajudado muito na saúde da mulher.
3: A estratégia também foi responsável pela inclusão de mais de 1,5 milhão de especialistas no atendimento à rede pública do país. Reportagem Luana Karen.
1: E o Ministério da Saúde incluiu mais uma estratégia para ampliar o acesso a cuidados especializados no Sistema Único de Saúde.
2: A partir de agora, a infectologia foi incluída no programa Agora Tem Especialistas e faz parte da oferta de cuidados integrados.
1: A iniciativa tem como objetivo fortalecer a atenção a pessoas vivendo com HIV e/ou com AIDS que demandam avaliação diagnóstica e acompanhamento integrado.
2: Já fazem parte do programa 6 especialidades, são elas: cardiologia, ginecologia, oftalmologia, oncologia, ortopedia e otorrinolaringologia.
1: Os cuidados integram um conjunto de procedimentos que vão desde consultas, exames e tecnologias de cuidado à condução de agravos específicos de rápida resolução.
2: Amanhã, dia 30 de junho, é o último dia da campanha de vacinação contra o HPV.
1: Mesmo após essa data, a vacina vai continuar disponível para imunização de grupos prioritários.
2: A vacina protege contra o papilomavírus humano, responsável por diversos tipos de câncer.
6: O papilomavírus humano, HPV, é a infecção sexualmente transmissível mais comum no mundo. A vacina é segura e fundamental na prevenção de diversos tipos de câncer, como os de colo do útero, vulva, pênis, garganta e pescoço. A advogada Marici Valeta conta que não quer ver o filho correr riscos e o levou para vacinar contra o HPV aos 10 anos de idade.
7: Primeiro que é uma coisa perigosa, né? Que pode levar a outras doenças bastante perigosas. Além da proteção individual, acho que a gente tem que ter em mente esse efeito coletivo, né? Que é de você interromper um pouco esse ciclo.
6: A vacina deve ser tomada antes do início da vida sexual. sexual. Ela faz parte da rotina do calendário nacional para crianças e adolescentes de 9 a 14 anos, que têm direito ao imunizante de graça. Outros grupos também têm esse direito. Pessoas vivendo com HIV, pacientes oncológicos, pessoas transplantadas, usuários de profilaxia para o HIV e vítimas de violência sexual. Éder Gatti, diretor do Departamento do Programa Nacional de Imunizações do Ministério da Saúde, fala sobre a importância dessa imunização.
8: Quando a gente fala de vacinação, a gente está falando de evitar câncer. Casos que teriam um custo enorme no tratamento, e câncer, ele é de alta complexidade. Então, a pessoa, quando ela se vacina, ela está contribuindo com a sua proteção e seu bem-estar, mas também ela está dando uma grande contribuição a toda a sociedade brasileira, fazendo ali uma proteção ao Sistema Único de Saúde, garantindo que ele fique mais acessível para outras patologias e outras pessoas.
6: Até amanhã, 30 de junho, quem tem entre 15 e 19 anos também pode se vacinar de graça contra o HPV. Após esse prazo da campanha, o imunizante deve ser adquirido em clínicas particulares. Mas a vacinação gratuita continuará disponível para os grupos prioritários. Reportagem Nazi Brum.
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1: Unidades, estudantes indígenas e quilombolas agora têm reserva de vagas para estágios nos órgãos públicos federais.
2: 3% serão destinados aos indígenas e 2% aos quilombolas. As regras já garantem reserva para estudantes negros e para pessoas com deficiência.
10: Para acessar as vagas disponíveis nas cotas, é preciso se autodeclarar como pertencente a algum desses grupos. Isso é feito durante o preenchimento da inscrição. A diretora de planejamento da Força de Trabalho do Ministério da Gestão, Maria Aparecida Chagas, fala do impacto da iniciativa.
11: É uma forma, né, da administração pública contribuir para a trajetória formativa dessas pessoas, para auxiliar essas pessoas no mundo do trabalho, para auxiliar essas pessoas a entenderem quais são os códigos, a forma de atuação que é o trabalho.
10: Marcelo Barbosa, da representação estudantil da Coordenação Nacional de Articulação das Comunidades Negras Rurais Quilombolas, argumenta que ter melhores chances de acessar o estágio é fundamental para esses estudantes.
12: Nós vemos uma realidade em que os estudantes precisam sair dos seus territórios para irem para a cidade para fazerem a universidade. E esse auxílio financeiro das bolsas vai ajudar na permanência desses estudantes.
10: Braulina, do povo Baniuá, faz doutorado na Universidade de Brasília e comemorou a reserva de vagas em estágios como uma oportunidade de melhoria profissional para parentes de todas as etnias indígenas.
13: Para que a gente tenha mais parentes qualificados na sua área e que tenham parentes com experiência no estágio e em outros lugares. É o primeiro passo de muito sonho que vem e estamos muito felizes.
10: Cerca de 16 mil estudantes fazem estágios na administração pública federal. As oportunidades são para nível médio, ensino técnico, graduação e pós-graduação. Cada órgão divulga os estágios que oferece e tem até o início de setembro deste ano para se adaptar às novas regras de reserva de vagas. Reportagem Carlos Oliveira.
1: Jovens que completam 18 anos em 2026 têm até amanhã, dia 30, para fazer o alistamento militar obrigatório.
2: Quem perder o prazo poderá pagar multa e enfrentar restrições, como impedimento para tirar passaporte, assumir cargo público e participar de concursos.
1: A expectativa é que mais de 1 milhão de jovens participem do processo em todo o país.
2: O procedimento pode ser feito pela internet no site alistamento.eb.mil.br ou em uma junta do Serviço Militar.
1: E essas foram as notícias do governo do Brasil.
2: Uma realização da Secretaria de Comunicação Social da Presidência da República.
1: Com produção da empresa Brasil de Comunicação.
2: Fique agora com as notícias do Poder Judiciário e do Congresso Nacional. Boa noite.
1: Uma boa noite, até amanhã.
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16: Supremo Tribunal Federal lança edital para receber propostas sobre a modernização do sistema de justiça. STJ decide que é ilegal a busca na casa do suspeito de um crime baseada apenas no relato de outros réus. Ministério Público Eleitoral aciona governador do Amapá por promoção pessoal na fachada da Secretaria de Educação. Boa noite, eu sou o Arthur Filho. O Supremo Tribunal Federal lançou o edital para receber propostas sobre a modernização do sistema de justiça. Os interessados podem enviar manifestações institucionais sem caráter pessoal, que deverão ser apresentadas por meio de formulário eletrônico até 15 de agosto. Fernanda Porto.
17: As contribuições serão analisadas pelo Grupo de Estudos para a Modernização do Sistema de Justiça, instituído pelo presidente do Supremo Tribunal Federal, o ministro Edson Fachin. As sugestões deverão tratar de temas como simplificação processual, redução da litigiosidade, transformação digital, governança da inteligência artificial, modernização das carreiras e da gestão judiciária, fortalecimento da integridade institucional, transparência pública, proteção dos direitos fundamentais e promoção de maior estabilidade jurídica para o desenvolvimento econômico e social do país. O edital completo pode ser acessado no portal stf.jus.br.
16: Polícia não pode entrar em casa de pessoa suspeita de um crime apenas porque outros suspeitos a acusaram. Para o STJ, esse tipo de informação por si só não é suficiente para justificar a entrada no imóvel. Fátima Uchoa.
18: Um homem foi acusado de tráfico de drogas e condenado juntamente com outras duas pessoas. Pela denúncia durante a abordagem policial, os outros dois réus o apontaram como fornecedor das drogas. Também informaram o endereço dele aos agentes, que foram ao local para realizar o flagrante. O Tribunal de Justiça de Goiás considerou a busca domiciliar legítima, mas a quinta turma do STJ reconheceu a ilegalidade dessa busca e das provas obtidas, e com isso absolveu o réu. Segundo o relator ministro Ribeiro Dantas, o ingresso dos policiais no imóvel deveria ter sido precedido de justa causa que amparasse o flagrante, de mandado judicial ou de consentimento comprovado do morador.
16: Ouvir a população para melhorar os serviços prestados. Esse é o papel da consulta pública realizada pela Justiça do Trabalho. Foram mais de 2.400 participações registradas. Mila Amaral.
19: A pesquisa aconteceu de 25 de maio a 5 de junho em todo o país e ouviu as opiniões e sugestões da população de fóruns e de tribunais trabalhistas. Entre as principais demandas, reduzir processos pendentes e julgar processos com mais de 2 anos foram sugeridos na pesquisa. Além disso, 15% dos participantes concordam que a Justiça do Trabalho deve incentivar a conciliação como forma de resolver conflitos trabalhistas. Os dados coletados também vão servir como base para definir as metas nacionais do Judiciário Trabalhista para 2027.
16: Ministério Público Eleitoral aciona governador do Amapá por promoção pessoal na fachada da Secretaria de Educação. O órgão pede a retirada imediata dos banners com agradecimentos ao gestor sob pena de aplicação de multa diária de R$50 mil. Vanessa Pereira.
20: Na ação apresentada para a Justiça Eleitoral, o MP aponta a prática de propaganda eleitoral antecipada para o governador Clécio Luiz. De acordo com a apuração, foram espalhados 7 banners com mensagens de agradecimento ao político dentro do prédio da Secretaria de Estado de Educação, em Macapá. A instalação da publicidade no prédio público viola o princípio da impessoalidade, já que não possui caráter educativo nem de orientação social. Além da retirada imediata das peças sob pena de multa diária de R$50 mil, o MP Eleitoral pede também que a Justiça reconheça a ilegalidade das condutas.
16: 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A você, uma ótima noite.
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21: Eu sou Paula Groba.
22: E eu sou Ricardo Nakaoka.
21: E estes são os destaques de hoje do Jornal do Senado, que começa agora.
22: Após aprovação do Congresso, Receita Federal divulga a primeira lista de devedores contumazes.
21: Senadora quer esclarecimentos sobre impactos da crise do BRB e do Banco Master.
22: Senado analisa estatuto para garantir direitos da população em situação de rua.
21: Boa noite.
22: Boa noite.
21: Nem todo contribuinte com dívidas é considerado devedor contumaz. Essa classificação vale para empresas que acumulam débitos tributários de forma recorrente e como estratégia de negócio.
22: A Receita Federal divulgou a primeira lista com esses contribuintes, prevista no Código de Defesa do Contribuinte, aprovado pelo Senado no início do ano. O primeiro setor a ter os nomes publicados foi o de fumo e tabaco. Mais detalhes com o repórter Douglas Castilho.
23: A lei define como devedor contumaz aquele que acumula dívidas tributárias de forma reiterada, sem justificativa e em valores relevantes. O objetivo é combater a inadimplência estruturada, que é quando as empresas utilizam as chamadas técnicas de planejamento tributário agressivo para burlar o fisco sem violar os regulamentos mais severos, reduzir a concorrência desleal, já que as empresas devedoras conseguem praticar preços mais baixos no mercado, e aumentar a transparência fiscal. Quando da aprovação do projeto que deu origem à lei, o relator senador Efraim Filho, do PL da Paraíba, fez questão de ressaltar que não é qualquer prática que se encaixa no conceito de dívida contumaz, definido de forma bastante objetiva.
24: Separar a contumácia da inadimplência, ou seja, o devedor contumaz é quem faz da sonegação seu modelo de negócio. Jamais uma empresa que está no mercado formal, que gera empregos, que paga também seus impostos, por ter um momento de crise, um período de inadimplência periódico, temporário, ela não se enquadrará de nenhuma forma nesse conceito de quanto mais.
23: O senador Isalci Lucas, do PL do Distrito Federal, relembrou que a publicação da lista é apenas uma das medidas dentro do que se chama Código de Defesa do Contribuinte.
25: Além da questão do devedor contumaz, ele de fato inclui, no sentido de respeitar a expectativa dos contribuintes, reduzir realmente a litigiosidade, usando inclusive formas alternativas de resolução de conflitos, facilitar o cumprimento das obrigações, reprimir a evasão, fraude, etc., presumir de boa fé do contribuinte.
23: Antes de incluir qualquer empresa na lista, a Receita deve fazer notificação prévia e conceder 30 dias para regularização ou defesa. Segundo a entidade, novas listas deverão ser apresentadas em julho.
21: O senador astronauta Marcos Pontes, do PL de São Paulo, defendeu investimentos em ciência, tecnologia e infraestrutura para fortalecer a capacidade do Brasil de desenvolver vacinas e responder a futuras emergências sanitárias. Segundo ele, o país precisa adotar uma cultura de prevenção com um orçamento contínuo para pesquisa, formação de profissionais e manutenção de estruturas estratégicas para reduzir a dependência de outros países em situações de crise. O financiamento da produção de vacinas nacionais foi tema de uma audiência pública na Comissão de Ciência e Tecnologia.
22: O parlamentar também defendeu o acesso da população a informações científicas de qualidade sobre vacinação. Na opinião dele, ninguém deve ser obrigado a se vacinar, mas o conhecimento é fundamental para que as pessoas tomem decisões conscientes e contribuam para a proteção coletiva em momentos de emergência sanitária.
26: Vejo muitas ideias erradas com relação à vacina. Se me perguntar assim, você é a favor a obrigar as pessoas a tomar vacina? Não, eu sou a favor de obrigar ninguém a nada. Existem efeitos colaterais? Existem. Então tem que ser muito claro com relação a isso. Mostrar quais são os efeitos colaterais e a pessoa decide se toma ou não aquela vacina. E eu acredito que uma informação bem feita de ciência para as pessoas vão decidir pelo correto, que é tomar a vacina.
21: E a lei que ampliou as ações de combate ao mosquito transmissor da dengue, zika e chikungunya completa 10 anos.
22: Sancionada em junho de 2016, a norma autorizou medidas como mutirões de limpeza, campanhas educativas e visitas a imóveis. A proposta foi debatida e aprovada pelo Senado durante uma das maiores crises sanitárias da década. A reportagem é de Yasmin Rodrigues.
20: Em vigor desde 27 de junho de 2016, a lei que ampliou as ações de combate ao mosquito transmissor da dengue, zika e chikungunya completa 10 anos. Com participação dos senadores, o texto foi debatido em meio à emergência sanitária provocada pelo avanço dessas doenças. Na votação da proposta, o senador Humberto Costa, do PT de Pernambuco, que atuou como relator da medida, destacou a importância de fortalecer a vigilância.
3: Sem dúvida, esse é o problema de saúde pública mais crítico, não somente do Brasil, mas hoje em termos mundiais. Então, acho que deve ser um esforço de toda a sociedade nesse momento. Eu que já tive a oportunidade de ser ministro da Saúde, que tem um projeto de lei com esse mesmo conteúdo, eu creio que é uma decisão correta. Como acho também que o Congresso estará inteiramente aberto e suscetível a garantir os recursos orçamentários necessários para que o combate ao Aedes aegypti se faça da melhor maneira possível.
20: A legislação autorizou a União, estados e municípios a adotarem medidas excepcionais e também trouxe mudanças importantes no amparo social às famílias afetadas pelo surto de zika. 10 anos depois, a legislação segue como base para ações emergenciais de vigilância em saúde e é considerada um marco na resposta institucional à crise sanitária de 2016.
21: O secretário de Economia do Distrito Federal deve ser convidado a explicar na Comissão de Assuntos Econômicos os impactos da crise envolvendo o BRB e o Banco Master.
22: O pedido é da senadora Damares Alves, que quer esclarecimentos sobre as garantias oferecidas pelo GDF e os possíveis reflexos nas contas públicas. Repórter Marcela Cunha.
4: O secretário de Economia do Distrito Federal, Valdivino José de Oliveira, deve comparecer à Comissão de Assuntos Econômicos para falar sobre os impactos da crise envolvendo o BRB e o Banco Master nas contas públicas do Distrito Federal. O pedido foi feito pela senadora Damares Alves, do Republicanos do Distrito Federal, que afirmou que parte das dúvidas levantadas pelos senadores depende de explicações do governo distrital.
5: As garantias que o GDF está dando para esse grande acordo aí, essa grande reconstrução, reestruturação do banco, que nós temos que ouvir o secretário de Economia do DF.
4: O requerimento cita dúvidas sobre garantias oferecidas pelo governo local, uso de ativos públicos, compromissos assumidos pelo GDF e possíveis reflexos fiscais, orçamentários e patrimoniais do acordo homologado pelo Supremo Tribunal Federal. Damares quer saber se a operação pode afetar a capacidade de investimento do Distrito Federal, a execução de políticas públicas, concursos, nomeações e as contas das próximas administrações.
21: O Ministério da Saúde criou uma política nacional para adaptar o atendimento do SUS à realidade da população em situação de rua.
22: O tema também é acompanhado pelo Senado, que analisa um projeto para criar o Estatuto da População em Situação de Rua. Repórter Henrique Nascimento.
6: O SUS terá novas diretrizes para atender pessoas em situação de rua. O Ministério da Saúde instituiu uma política nacional para ampliar o acesso dessa população à atenção básica. Para quem vive essa realidade, o acesso ao cuidado pode fazer diferença no momento em que vínculos familiares, emprego e moradia já foram perdidos. Rogério Barba passou anos em situação de rua e hoje ajuda no acolhimento de outras pessoas em Brasília.
7: E aí eu me envolvi com o álcool, eu conheci o crack em 1989 e o crack fez, apesar de eu não ter parente, eu tinha muitos amigos bons. Só que o crack fez e o álcool fez eu perder os vínculos.
6: O tema também é discutido no Senado. Um projeto quer criar o Estatuto da População em Situação de Rua e prevê direitos básicos como acesso à alimentação gratuita, água potável, itens de higiene e banheiros públicos.
2: Autor da proposta, o senador Randolfe Rodrigues, do PT do Amapá, defende que o poder público atue tanto no acolhimento quanto no combate à violência contra quem vive nas ruas.
8: O poder público tem que tomar as medidas necessárias para dar guarida e para acolher as pessoas de rua e, ao mesmo tempo, criminalizar aqueles que detestam pobres, aqueles que ofendem e atacam os pobres.
2: O projeto que cria o Estatuto da População em Situação de Rua está em análise na Comissão de Constituição e Justiça.
22: Com edição de Paula Groba e trabalhos técnicos de João Lira, o Jornal do Senado fica por aqui. Acompanhe agora as notícias da Câmara dos Deputados. Boa noite.
9: Boa noite e até amanhã.
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11: Comissão aprova novas regras para blindagem de teto solar de veículos.
12: Deputados determinam a apresentação de antecedente criminal de noivos.
13: Proposta autoriza auxílio para contenção de agressor de mulher em voo.
27: Projeto em análise define ações integradas para evitar quedas de idosos.
28: Boa noite. Avança na Câmara projeto que cria uma política integrada para prevenir quedas de pessoas idosas. Quem tem as informações é a repórter Sofia Peçanha.
29: As quedas estão entre as 10 condições de saúde que mais levam à incapacidade funcional, segundo o estudo longitudinal da saúde dos idosos brasileiros. Visando a saúde e o bem-estar da pessoa idosa, a Comissão de Saúde aprovou o projeto que cria a Política Nacional de Prevenção de Quedas entre Pessoas Idosas. O principal objetivo é reduzir o número de quedas, suas consequências físicas, psicológicas e emocionais, além de promover o envelhecimento ativo e saudável da população idosa. Um dos autores da proposta, o deputado Luiz Couto, do PT da Paraíba, salientou que, atualmente, o Brasil não possui uma política nacional voltada para a prevenção de quedas. E, com isso, a nova política visa atender essa demanda, proporcionando diretrizes e cooperação intersetorial nas áreas de saúde, assistência social, urbanismo e transporte, por exemplo. O projeto propõe ações amplas, como programas de exercícios físicos específicos que fortalecem o equilíbrio e a mobilidade, melhorias na infraestrutura urbana e nos ambientes residenciais, campanhas educativas sobre a importância da prevenção de quedas e a capacitação de profissionais de saúde e cuidadores. O deputado Alan Garcês, do PP do Maranhão, relator na comissão, ressaltou que a proposta não apenas reforça uma questão de saúde pública no Brasil e no mundo, mas também reduz os impactos financeiros para o sistema de saúde.
30: Pois se trata de inovação legislativa necessária e essencial para as pessoas idosas. Além do mais, medidas preventivas de saúde sempre economizam recursos financeiros ao Estado, pois ao evitar a queda haverá certamente redução dos gastos de recursos públicos com cirurgias e procedimentos médicos invasivos.
29: Agora, o projeto que cria a Política Nacional de Prevenção de quedas entre pessoas idosas será analisado pelas comissões de Finanças e Tributação e Constituição e Justiça. Da Rádio Câmara de Brasília, Sofia Peçanha.
10: Previdência.
31: Câmara analisa a proposta de aposentadoria para policial com invalidez permanente. O repórter José Carlos Oliveira nos conta mais detalhes.
32: A Câmara dos Deputados analisa o projeto de lei que define casos específicos de invalidez permanente que deverão garantir aposentadoria ou pagamento de seguro a profissionais de segurança pública que sofrerem acidentes em serviço. Entre as hipóteses que impedem o exercício da atividade estão cegueira, paraplegia, tetraplegia e amputação de braço ou perna. A aposentadoria ou seguro seriam válidos para policiais federais, civis, militares e penais, bombeiros militares e guardas municipais. A proposta partiu do deputado Bibo Nunes, do PL do Rio Grande do Sul, e foi aprovada na Comissão de Relações Exteriores, onde o relator, deputado Sargento Faur, do Paraná, incluiu os policiais legislativos entre os beneficiados. A intenção, segundo Faur, é proteger todos os operadores da segurança pública.
33: Importante para dar uma segurança jurídico-financeira para policiais, operadores de segurança pública, né, que arriscam diariamente suas vidas em acompanhamentos táticos, em confrontos, e eles precisam de uma segurança tanto para o policial que sofrer sequelas graves, como principalmente para familiares, né, que porventura perdem os seus entes aí em confronto.
32: A proposta de casos específicos para a aposentadoria de policial com invalidez permanente ainda será analisada nas comissões de segurança pública, de previdência, de finanças e tributação e de Constituição e Justiça. Da Rádio Câmara de Brasília, José Carlos Oliveira.
0: Segurança Pública.
28: Câmara aprova que a ANAC requisite auxílio para deter agressor de mulher durante voo. A repórter Mônica Tati explica a proposta.
1: A ANAC, a Agência Nacional de Aviação Civil, poderá ser autorizada a requisitar força policial para deter agressor de mulher em aviões. O projeto foi aprovado em todas as comissões da Câmara e está sendo apreciado agora pelo Senado Federal. A legislação já prevê que a ANAC adote medidas necessárias para a segurança de pessoas e bens no transporte aéreo. No entanto, a proposta amplia as competências legais da agência no caso específico de agressão contra as mulheres. A relatora na Comissão de Viação e Transportes, a deputada Rosana Vale, do PL de São Paulo, explica que a proposta é importante para garantir mais clareza à lei e permitir que situações de assédio não se tornem mais graves.
3: Dentro de um avião não há para onde a vítima ir. É um ambiente fechado, um ambiente com alta vulnerabilidade. Portanto, o projeto garante uma resposta rápida, um respaldo legal para conter qualquer situação de violência, especialmente contra as mulheres. E por que destacar a proteção da mulher? Porque casos de assédio e agressão em transporte público, por exemplo, ainda acontecem de maneira costumeira e uma posição de vulnerabilidade para a mulher.
1: Rosana Vale acrescenta que o projeto não cria novas punições, mas garante a intervenção rápida, a proteção da vítima e a segurança dos passageiros e da tripulação. O projeto que autoriza a ANAC a requisitar força policial para deter agressor de mulher em aviões aguarda a votação no Senado. Se for aprovado, segue para a sanção presidencial. Da Rádio Câmara de Brasília, Mônica Tati.
0: Meio Ambiente.
31: Comissões da Câmara analisam projeto que obriga unidades de conservação a garantirem o acesso a idosos, pessoas com deficiência ou com mobilidade reduzida. Quem traz os detalhes é a repórter Júlia Lopes.
14: Com o objetivo de facilitar o acesso a todos em unidades de conservação da natureza, como parques e florestas nacionais, a Comissão de Meio Ambiente e Desenvolvimento Sustentável da Câmara dos Deputados aprovou o projeto que obriga esses espaços a adotarem medidas de acessibilidade para pessoas com deficiência, com mobilidade reduzida ou idosos. Entre as medidas previstas estão a instalação de rampas, corrimão, trilhas adaptadas, sinalização adequada, transporte interno e também a formação de pessoal capacitado. O texto também determina a criação do plano de acessibilidade, que deverá ser elaborado pelo órgão gestor da unidade de conservação com a especificação das estruturas e adaptações a serem implementadas, os prazos de instalação e a identificação de eventuais incompatibilidades entre o plano de manejo e a implementação das medidas de acessibilidade e inclusão. O relator da proposta, deputado Chico Alencar, do PSOL do Rio de Janeiro, defendeu que o projeto se adequa à realidade das unidades de conservação e explicou como se dará a sua implementação.
15: Estabelecendo, inclusive, um prazo de 180 dias para essa adequação dessas unidades à presença, participação dessas pessoas que tenham essas limitações. É interessante que a gente estabeleceu também etapas para essa implementação, a fim de que a lei desça do papel para a vida real, seja de fato efetivada.
14: Atualmente, segundo o Instituto Chico Mendes de Conservação da Biodiversidade, órgão responsável por fiscalizar e gerir as unidades de conservação federais, o Parque Nacional da Chapada dos Veadeiros, o Parque Nacional da Tijuca, o Parque Nacional Marinho de Fernando de Noronha e o Parque Nacional do Iguaçu são alguns dos locais que já contam com adaptações para receber visitantes com mobilidade reduzida. A exclusão ou limitação de acesso a esses ambientes compromete não apenas a Lei Brasileira de Inclusão da Pessoa com Deficiência, como também contraria a função socioambiental dos espaços naturais. O novo texto introduziu a terminologia usada pela legislação ambiental e de acessibilidade e segue agora para análise na Comissão de Finanças e Tributação. Da Rádio Câmara de Brasília, Júlia Lopes.
0: Comissões.
28: Câmara analisa projetos para restringir fogos de artifício e exigir informação de ruído nas embalagens. A repórter Daniele Lessa nos conta como estão as propostas.
4: Alguns estados e municípios já regulamentaram o uso de fogos de artifício. No estado de São Paulo, uma lei de 2021 proibiu a queima, a soltura e o comércio de fogos de estampido. Já na cidade do Rio de Janeiro, a Câmara Municipal também aprovou norma que restringe fogos com poluição sonora acima de um limite de decibéis. No Congresso, existem vários projetos de lei em tramitação para criar uma regra federal. Na Câmara, um dos textos mais avançados é uma proposta que reúne uma série de projetos e está pronta para entrar na pauta da Comissão de Constituição e Justiça. A ideia central é impedir fogos de grande estampido, como resume o relator, deputado Valdemar Oliveira, do Avante de Pernambuco.
5: Ele não quer proibir os fogos de artifício, apenas aqueles de grande estampido que causem mal, né, que façam uma grande poluição sonora, principalmente aos autistas, aos idosos, aos enfermos, às crianças, às gestantes.
4: Outro projeto quer obrigar que embalagens e, quando possível, que os próprios artefatos informem o nível de ruído em decibéis. Hoje a proposta aguarda aparecer na Comissão de Indústria, Comércio e Serviços. E o autor, deputado Bruno Gannen, do Podemos de São Paulo, argumenta que a padronização pode dar mais eficácia às regras.
6: Hoje está regionalizado, né? Alguns estados evoluíram, outros não nesse tema. E o que a gente quer é que o Brasil como um todo entenda o quanto fogos de estampido ele é prejudicial para os animais. E isso acaba significando mortes, acidentes. Tem registros de animais que, por total desespero com fogos de estampido, provocaram acidentes fatais de trânsito.
4: Enquanto para muitos os fogos de artifício fazem parte da tradição de festas populares, viradas de ano e comemorações esportivas, para outras pessoas o barulho pode causar sofrimento, estresse e até acidentes, especialmente entre crianças, idosos, pessoas com autismo e animais. O debate sobre como equilibrar celebração e bem-estar tem ganhado espaço entre os parlamentares. Da Rádio Câmara de Brasília, Daniele Lessa.
7: Transportes.
31: Comissão aprova regras para blindagem de teto solar de veículos. Saiba mais informações na reportagem de Maria Neves.
16: A Comissão de Segurança Pública da Câmara dos Deputados aprovou o projeto do deputado Flávio Nogueira, do PT do Piauí, que estabelece regras para blindagem de tetos solares em veículos. Pelo texto, a blindagem deve ocorrer obrigatoriamente com uma peça única e fixa. O teto não poderá ter mecanismo de abertura ou deslizamento. O objetivo da medida é evitar pontos de vulnerabilidade na estrutura do automóvel. O nível de proteção balística do teto também deverá ser o mesmo das outras partes do veículo. Como explica o relator, deputado General Pazuello, do PL do Rio de Janeiro, a proposta ainda exige a troca dos vidros do veículo sempre que houver danos na blindagem.
17: Uma das coisas do projeto é proibir a reutilização a partir apenas da parte da recuperação estética dos vidros. Não é mais blindado, perde o grau de blindagem. A outra é com relação à normatização da blindagem do teto solar. Então o teto solar às vezes não vem blindado e às vezes fazem uma blindagem com diferença de capacidade de proteção. Essa norma ela garante que o teto solar blindado deva seguir a mesma blindagem do restante da viatura e que, por orientações técnicas, esse teto seja fixo, não seja móvel. Tenha lá a luminosidade, tenha a transparência, mas ele é fixo.
16: O texto aprovado também autoriza a blindagem parcial de veículos, tanto para uso particular quanto oficial. Essa modalidade permite proteger apenas partes da carroceria ou dos vidros e pode ter custo menor. Nesse caso, o documento do carro deverá informar quais partes estão protegidas. A blindagem de veículos no Brasil é controlada principalmente pelo Exército. Dentre as normas de de segurança previstas está a exigência de que o nível de proteção balística seja uniforme em todas as partes do automóvel. O Código de Trânsito Brasileiro, por sua vez, determina que no caso de blindagem, o poder público não pode exigir documento ou autorização adicional para registro ou licenciamento no órgão de trânsito. Antes da Comissão de Segurança Pública, o projeto foi rejeitado na Comissão de Viação e Transportes. Agora, ele segue para a Comissão de Constituição e Justiça e ainda terá de ser votado pelo plenário. Da Rádio Câmara de Brasília, Maria Neves.
0: Desenvolvimento Regional.
28: Comissão aprova projeto que cria estruturas municipais para ajuda em desastres. A reportagem é de Luiz Cláudio Canuto.
2: A Comissão de Integração Nacional e Desenvolvimento Regional aprovou o projeto de lei que estabelece a criação pelos municípios de estruturas específicas para lidar com situações de emergência e desastres. Pela proposta, os centros de operações seriam implementados com apoio do Estado e conforme o grau de risco de cada localidade. O texto aprovado é a versão do relator, deputado Benes Leocádio, do União do Rio Grande do Norte, ao projeto do deputado Júlio Lopes, do PP do Rio de Janeiro, que foi apresentado em 2024. O deputado acredita que a medida reduz as consequências na vida das famílias.
7: A grande maioria dos municípios do país já tem suas comissões de defesa civil, já tem suas estruturas nas suas diversas secretarias e estrutura de políticas públicas em cada território local, mas essa intenção do Centro de Operações de Cidade é reunir nessa estrutura todas as condições que já disponham em cada município e aí sirva de instrumento para agilizar, junto aos demais órgãos, a Comissão de Defesa Civil Nacional, dentro do Ministério da Integração, a questão da burocracia existente no tocante à decretação de estado de calamidade pública para facilitar a liberação de recursos, e eu acho que esse centro de operações facilita muito mais como um arregimentador de soluções que venham realmente dar resposta com a maior brevidade possível.
2: Desde 2012, motivado por enchentes e secas na primeira década do século XXI, o então governo Lula sancionou uma lei com a Política Nacional de Proteção e Defesa Civil. Segundo o texto, os municípios deveriam coordenar as ações com estados e a União. Os municípios deveriam articular, além das ações, o levantamento da identificação dos riscos de desastres nas regiões geográficas e grandes bacias hidrográficas do país. Esses levantamentos, que originariam os planos, deveriam estar prontos nos primeiros 18 meses após a publicação da lei e atualizados a cada 3 anos. O relator do projeto aprovado na Câmara propôs que a instalação e a manutenção dos centros de operação sejam realizados com apoio dos estados e orientados conforme o nível de risco de cada município. A proposta ainda vai ser analisada pela Comissão de Constituição e Justiça antes de seguir para o Senado. Da Rádio Câmara de Brasília, Luiz Cláudio Canuto.
0: Justiça.
31: Câmara aprova a obrigação para noivos apresentarem antecedentes criminais. A repórter Silvia Munhato tem mais detalhes.
8: A Comissão de Constituição e Justiça da Câmara aprovou o projeto que inclui a certidão de antecedentes criminais e a certidão judicial civil e criminal como documentos obrigatórios na habilitação para o casamento. O relator, deputado capitão Alberto Neto, do PL do Amazonas, explicou que a existência de antecedentes não vai impedir o casamento, mas diz que é importante para a mulher ter mais informações diante do total de feminicídios no país.
9: Imagina, se ele tem um passado de violência contra a mulher vai decidir se vai querer casar ou não, sabendo daquela informação. Não vai impedir, mas vai ser obrigatório ele apresentar esses documentos, assim como ele apresenta na hora do concurso público, ele vai apresentar também na hora de casar.
8: O texto aprovado prevê que ambos os noivos deverão ter ciência do conteúdo das certidões. O projeto que prevê a apresentação de certidão de antecedentes criminais e a certidão judicial civil e criminal na habilitação para casamentos deve seguir agora para o Senado. Da Rádio Câmara de Brasília, Silvia Munhato.
28: Termina agora o jornal Câmara dos Deputados, produzido pela Rádio Câmara, com trabalhos técnicos de Wellington Teles e a apresentação de Luciana Vieira e Val Monteiro. Boa noite.
31: Boa noite. Você fica agora com as notícias do Tribunal de Contas da União.
0: Minuto do TCU.
11: O Tribunal Tribunal de Contas da União avaliou o programa, agora tem especialistas do Ministério da Saúde. A iniciativa busca ampliar o acesso da população a consultas, exames e cirurgias com especialistas pelo SUS, o Sistema Único de Saúde. O principal ponto analisado foi a estrutura para reduzir a espera por consultas, exames e outros atendimentos. A auditoria apontou que falta integração e eficiência nos sistemas de tecnologia que deveriam gerenciar as filas e os recursos da política. Em 2025, o programa não conseguiu manter o desempenho dos anos anteriores.

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0: Segura aí que a gente vai ali dar uma respirada, mas é rapidinho. O Arena Sertaneja com Jonatas Gonçalves volta já já com mais modões de respeito pra você.
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0: Tamo de volta, e se você achou que já tinha ouvido o melhor, prepare que tem muito mais por vir no Arena Sertaneja.